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9: 10:01, boa noite. Está no ar o Good Times Paradiso aqui na Nova Paradiso 89,5. Tá tudo bem por aí? Então tá, estamos juntos. Eu sou o Fabiano e até a meia-noite vamos ouvir músicas que têm história no seu finalzinho de noite desta quinta-feira, hoje dia 4 de junho de 2026. E você, como sempre, pode e deve participar através do nosso WhatsApp. 99-895-1-895. Participe, peça uma música, faça um oferecimento, faça também um comentário sobre o programa. E você participa até meia-noite e concorre a 2 convites para o Museu do Amanhã, com a exposição atual do Cosmos a Nós. 99-895-1-895. Esse é o Good Times Paradiso, que está começando. E vamos a 1978, com Bee Gees, Too Much Heaven. 10:03, boa noite.

No Good Times Paradiso, você ouviu Morris Albert, Feelings. Antes, Everything But The Girl, I Don't Want To Talk About It. Natalie Cole, Miss You Like Crazy. Até meia-noite você pode participar através do nosso WhatsApp. 99895-1895. E participa através do nosso WhatsApp a Claudete. Olá, Fabiano, boa noite. Que bom nesse feriado poder ouvir músicas como essas. Good Times Paradiso sempre arrebentando. Boa noite, Fabiano. Me chamo Júlia Alves. Moro em Copacabana e estou ligado também aqui no Good Times Paradiso. Você pode oferecer, por favor, a próxima música para o grande amor da minha vida, o Paulo Roberto, que também está ligado aqui na Nova Paradiso. Boa noite, Fabiano. Angélica de Bento Ribeiro, ligada no Good Times. Olá, Fabiano, boa noite. Está tudo bem por aí? Então tá. Aqui é a Tânia Gonçalves de Santa Cruz, curtindo esse friozinho com meu amor e ouvindo o Good Times Paradiso. É o trio perfeito. Gostaria de ouvir Mariah Carey, Hero. Ofereço para você, para o meu amor, equipe, para todos os ouvintes do Good Times Nova Paradiso. 10h20, você pode participar, sim. 99-8951-895. Gonzaguinha.

0: Você ouviu Nilson, Everybody's Talking. Antes, Gonzaguinha, Começaria Tudo Outra Vez. Agora 10h26. Que bom ter você onde quer que você esteja ligado aqui no Good Times Paradiso, nesse feriado. E é sempre um prazer estar com você. Lembrando que hoje, quinta-feira, às 11h30, tem Entre Versos e Lembranças, a história que você tem, que você viveu com uma música. Às 11h30, aqui no Good Times Paradiso.
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Carpenters, Make Believe It's True First Time. Você ouviu também ABBA, Fernando, On My Own com a Amy Cara. Agora 10h46. Boa noite, meu nome é Adenilson Vasconcelos. Estou escutando a Nova Paradiso aqui de Brasília, encantado com as músicas. Sou encantado com rádio também. Para mim, nada substitui o rádio, principalmente assim à noite. Um abraço. Boa noite aqui, Jorge Castro de Campo Grande, bairro Santa Margarida. Fabiano, o programa tá show, parabéns. Eu gostaria de pedir uma música do Roupa Nova. Volta pra mim. Essa música marcou o começo do meu namoro com minha esposa Regina. Infelizmente, ela faleceu há 2 anos, mas ela estará sempre em meu coração. Obrigado, meu amigo. Fica com Deus. Abraço, irmão. Fabiano, boa noite. Meu nome é Luiz Limoeiro. Limoeiro. Moro no bairro Ponto Chique, Nova Iguaçu. Gostaria de ouvir, se possível, Eu e a Brisa com o Emílio Santiago. Olá, Fabiano, meu nome é Juliana. Estou com você até a meia-noite e ouvindo esse programa maravilhoso que é o Good Times Paradiso. Parabéns a todos os envolvidos. Boa noite, me chamo Júlio César, moro em Nova Iguaçu. É um prazer ouvir essas músicas que fazem parte da minha juventude.

0: 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Você ouviu também Cláudio Zoli, Cada Um, Cada Um. América, I Need You. Agora faltam 2 minutos para as 11. Estamos terminando a primeira hora do programa. Mas hoje tem muito mais, e quinta-feira, às 11h30 da noite, você ouve Entre Versos e Lembranças. A sua história marcada por uma trilha sonora aqui no Good Times Paradiso. Daqui a pouquinho voltamos com mais música boa para você aqui no Good Times. Tá tudo bem por aí? Então tá.
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No Good Times Paradiso, Don McLean, Castles in the Air, Gregory Abbott, I Got the Feeling, Paul McCartney, Stevie Wonder, Ebony and Ivory. Você que participa através do nosso WhatsApp 99895-1895 concorre a convites para o Museu do Amanhã, com a exposição atual do Cosmos a Nós. Participe 99895-1895. Boa noite, gostaria de dedicar uma música bem romântica para o meu esposo Rodrigo. Amanhã é o nosso aniversário de namoro e gostaria de expressar o quanto o amo. Meu nome é Ana Paula. Quando ouço o Good Times, revivo momentos da minha juventude. Passa um filme na cabeça. Boa noite, sou o Wilson do Trailer dos Meninos, na Fazenda Botafogo. Hoje é meu aniversário. Abraço para você, Wilson, do Trailer dos Meninos. Parabéns. Boa noite, Fabiano, Van Cler e Rogéria. Estamos ouvindo a Nova Paradiso, curtindo o Good Times Paradiso. Boa noite, Fabiano. Toca Viva Forever com Spice Girls, Dia Branco com Geraldo Azevedo. Wellington ligado também com a gente através do WhatsApp no Good Times Paradiso. Eu sou Renata. Moro na Barra da Tijuca e estou ligada no Good Times Paradiso, que é uma novidade para mim. Estou muito interessada. Programa com músicas muito legais. Gostaria de oferecer uma música para minha mãe, Marilda, que está comigo aqui, ouvindo o Good Times Paradiso. 11:19. Emílio Santiago. Verdades.

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1: 11:31. E como toda quinta-feira, hoje é dia de Entre Versos e Lembranças, a música que marcou a sua vida, na história que teve essa trilha sonora, que é essa música que marca e que marcou você. Hoje, quinta-feira, 4 de junho de 2026. A história começa assim. Boa noite, Fabiano. Meu nome é Marcelo. Moro na Ilha do Governador. Vou falar sobre o maior exemplo de amor que tive na vida. É a história do senhor Mário e da dona Vânia, que são os meus pais. Eles se conheceram na paróquia do bairro onde cresceram no fim da década de 1960. Meu pai conta que numa festa de São João, na igreja, ele mandou um bilhetinho para minha mãe através de uma amiga. Essa atitude do senhor Mário deu início à família Souza. Eles nunca deixaram de frequentar a igreja. Por isso, eu e meus três irmãos fomos criados na doutrina católica, acostumados a rezar todo dia ao acordar, na hora da refeição e antes de dormir. O papai sempre falava para agradecer pela minha mãe, pois dizia que Deus tinha escolhido a melhor mulher do mundo para ser a rainha do nosso lar. Como eu era garoto obediente, seguia a orientação dele. Ainda durante a minha infância, tocava muito no rádio uma música que o senhor Mário cantava alto para a dona Vânia. Meu pai brincava dizendo que era o autor da canção e que tinha feito para minha mãe. Por muitos anos, eu acreditei nessa história. Só na adolescência, eu perguntei para minha mãe se era verdade. E ela respondeu que era uma brincadeira do meu pai. Mesmo não sendo real a homenagem, a tal música é a que mais me faz lembrar dos momentos felizes na casa dos meus pais. Daqui a 3 meses, o senhor Mário e a dona Vânia vão completar 50 anos de casados. Fabiano, eu e os meus irmãos estamos preparando a comemoração que vai incluir uma missa na paróquia onde eles se conheceram há quase 60 anos. Eles seguem mais apaixonados do que nunca. Agora aposentados, aproveitam a vida juntos, participando de excursões para tudo que é canto do país. Eu também sou marido e pai e posso garantir que o sucesso da família que construí se deve ao exemplo de amor, respeito e cumplicidade que os meus pais me deram. Entre versos e lembranças, a música que o meu pai me enganava de brincadeira, dizendo que tinha feito para minha mãe e que vai abrir a festa das bodas de ouro deles, foi da Amelinha. Foi Deus quem fez você.

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0: Johnny Warwick, Friends, That's What Friends Are For. Antes, O Que É Que Há, com Fábio Júnior, Brad, Guitar Man. Quem ganhou convites para o Museu do Amanhã, com a exposição atual do Cosmos a Nós, foi Maria Gorete de Oliveira Mota. Final de telefone 9597. A nossa equipe de promoção vai entrar em contato com você, tá bom? Maria Gorete, parabéns. Amanhã, sexta-feira, também tem Good Times aqui na Nova Paradiso. E eu te espero a partir das 10 da noite, nosso encontro. E com certeza, mais um programa especial para você que tá ligada e ligado aqui na Nova Paradiso. Eu te espero amanhã. Tchau, tchau.
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1: 3 e 7.
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2: Bom dia, a gente começa mais um lindo dia com Café com o Rei e você ouve aqui comigo, Valesca Braga, a partir de agora, as melhores canções do maior cantor desse país, Roberto Carlos.
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0: pessoal, mais um detalhe muito bacana. Vocês sabem que em Petrolina tem o Centro Cultural Emoções, um espaço reservado para vários objetos, vários pôster, LP, tudo sobre a vida do rei. E esse espaço foi inaugurado 19 de abril de 2015 pelo Dudu Braga. Isso, Dudu e a sua banda RC na Veia inauguraram esse espaço maravilhoso. Quem tiver a oportunidade de conhecer ou de entrar no Instagram deles, que é o mesmo nome, arroba Centro Cultural Emoções. E após 10 anos, Roberto foi visitar o Centro Cultural. Foi uma grande emoção. Lá o responsável, o Adriano, uma pessoa incrível, parceira. Era muito amigo do Dudu, nosso amigo da família hoje. E é uma homenagem muito bacana feita pro Roberto. Então vale a pena conferir. Vamos pra música? Vamos! Já, já, tô de volta.
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0: Todo mundo referencia Roberto Carlos como rei. E a devoção não é por acaso. Desde 1950 nativa, Roberto tem mais de 70 anos de carreira. Entre bandas e carreira solo, nenhum artista brasileiro tem a longevidade e a influência dele na indústria musical. São mais de 70 álbuns lançados em português, inglês, espanhol e italiano. E mais de 120 milhões de discos vendidos em todo o mundo. Incrível, né?
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0: que termina por aqui Café com o Rei. Se você tem uma maneira melhor de começar o seu dia, eu sinceramente desconheço. Continue aqui com a gente. Aquele beijo no seu coração e até amanhã.
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10: Olá, muito bom dia. Eu sou o Anderson Ramos. A partir de agora, aqui na Nova Paradiso FM, todas as informações do trânsito da manhã desta sexta-feira, depois do feriado. Mas muita gente acabou dando aquela emendada, né? Olha, no Túlio Rebouças tem um caminhão quebrado. Está deixando o trânsito lento em direção à Lagoa Rodrigo de Freitas. No elevado Paulo de Fronten, já tem lentidão e tem dificuldade. Uma neblina está deixando o trânsito um pouco mais intenso no vão central da Ponte Rio-Niterói e atrapalha um pouquinho a visibilidade do turista. Cautela ao dirigir, mantenha a distância do meio para frente. 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Eu volto às 7:30 junto com o Sérgio Anotti e o Reda Ação Paradiso, não sai daí não.
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1: Tem a preparação da seleção sem Neymar para o jogo de amanhã contra o Egito, último amistoso antes da Copa do Mundo. E na coluna Sextou, Fabi Pereira traz as músicas de Festa Junina. Hoje é sexta-feira, dia 5 de junho de 2016. Que seja um excelente dia para todos nós.
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1: 6h30 em ponto, hein, minha gente? Muito bom dia para você que está sintonizado aqui conosco em toda a nossa rede. Nós falamos ao vivo para você em São Paulo, Campinas, Ribeirão Preto, Araçatuba, São José dos Campos e Mococa. Também em Brasília, Recife, Salvador, João Pessoa e na região da Mantiqueira, no sul de Minas. Se você está no Rio de Janeiro, nós chegamos a você através da Nova Paradiso. 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Se você preferir, dá para ir lá pro YouTube, onde você tem áudio, vídeo com imagens aqui dos nossos estúdios espalhados pelo Brasil. Hoje você está aqui comigo em Brasília, né? Mauro Taliaferri está curtindo aquela merecida folga. Então eu tô no comando das picapes direto aqui do estúdio em Brasília. E você lá no YouTube vai acompanhar tudo isso. Já vou pedir pra gente dar uma olhada lá para fora agora. Dá para plugar a nossa câmera? Olha como é que tá o amanhecer aqui na capital federal nesse momento, hein, minha gente? Friozinho. Nesse momento temos 14 graus. Aqui em Brasília, muito frio, friozinho espalhado por todo o país, né? Nesse nosso outono, o sol querendo brilhar, já ele dá as caras por aqui. Eu quero a sua companhia, vamos fazer junto aqui essa edição do Jornal Nova Brasil. Vamos juntos na próxima hora, tem muita notícia para você, muita informação para te deixar bem informado, bem informada. Obrigada a você que já tá aqui conosco. Quem já tá por aqui também é o Weber Lima, pra gente falar de esporte.
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1: Muito bom dia, Weber Lima, madrugando com a gente nessa sexta-feira. Para muitos é feriado emendado, enforcaram o feriado, né, Weber? Mas nós estamos aqui nessa missão e de olho claro na seleção brasileira.
4: Verdade, verdade, Stephanie. Bom dia a você, bom dia a quem nos acompanha aqui no Jornalismo Nova Brasil. Olha, é o seguinte, falar de seleção brasileira, né? Mudanças na seleção. O Carlo Ancelotti, pelo jeito, fará testes neste sábado, no jogo que acontece amanhã contra o Egito, às 18 horas, transmissão da Nova Brasil. Brasil e Egito já nos Estados Unidos, em Cleveland. E a gente vai ter uma cara, acredito eu, de um time que se aproxima mais da equipe que vai fazer a estreia na Copa do Mundo, estreará no dia 13 contra Marrocos às 7 horas da noite. Bom, ontem nos treinamentos, mais mudanças, né? Ele já na quarta-feira, já havia feito três mudanças, na verdade, né? Porque os dois zagueiros, o Gabriel Magalhães e o Marquinhos, se juntaram à seleção depois da final da Liga dos Campeões. E aí, eles se juntaram à seleção e foram colocados nessa equipe, Stephanie. E aí teve uma mudança lateral esquerda, seu Alexandre entrou o Douglas Santos. Na frente, a saída do Matheus Cunha e do Luiz Henrique para a entrada de Lucas Paquetá e Igor Thiago. E ontem ele fez mais mudanças. Gabriel Magalhães, o zagueiro do Arsenal, alegou cansaço, por isso a entrada de Léo Pereira. Na esquerda seguiu com Douglas Santos e mais na frente o Paquetá perdeu a posição para o Rayan. Então algumas mudanças, pequenos detalhes aí dos treinamentos de Carlo Ancelotti. Só que uma notícia ficou muito marcada na quarta-feira, Stephanie. uma entrada do Casemiro forte em Endrick, que deu um drible e aí tomou um carrinho por trás, uma entrada fortíssima num treino da seleção brasileira. Acontece no treino? Acontece, mas foi desnecessário. Ele poderia ter machucado o jogador, poderia, numa dessa com o pé preso na grama, poderia ter tirado o Endrick de uma Copa do Mundo com aquela entrada. Muita gente perguntou por que que o Casemiro não fez aquilo em 2022 contra a Croácia. Foi o assunto, Stephanie. E a gente tem uma sonora do Fabinho, que foi um dos entrevistados ontem, falando exatamente sobre esse lance. A gente ouve o volante que joga no Oriente Médio, o brasileiro Fabinho.
5: Faltas tem em todo treino. A gente, quando dá para evitar uma chegada mais forte, um pisão assim, a gente tenta evitar, mas tem vezes que você não consegue. Você vai, quer ganhar a bola, quer estar forte na disputa ali contra um companheiro e acaba fazendo uma falta mais forte. Não é a primeira vez que acontece, nem vai ser a última, mas eu acho que a importância é ninguém ser desleal, é lembrar que a gente está na mesma seleção, todo mundo junto, que queremos ganhar junto. Então esse é o principal pensamento.
1: Uma bronca,
4: o Fabinho, hein, portanto, o Fabinho falando sobre o lance, mas foi desnecessário, realmente desnecessário. Hoje é dia da coletiva de Carlo Ancelotti. Só para fechar, Stephanie, falando de Copa do Mundo, né, ou pelo menos esses jogos preparatórios, eu venho dizendo, né, que o Brasil foi o único que goleou nos amistosos nos últimos dias, né? Bateu o Panamá por 6-2. Ah, Weber, mas o Panamá é fraco. Mas ontem a Espanha pegou a fraquíssima seleção iraquiana, ficou no 1-1, e a França em casa perdeu a invencibilidade de um ano para a Costa do Marfim de virada 2-1. Então, quer dizer, se é para falar bem ou mal do Brasil, tem que falar também na hora que faz bons resultados. O Brasil é o melhor das equipes que eu acredito que tenham chance de ganhar o título, de conquistar a Copa do Mundo. O Brasil foi muito bem, Stephanie.
1: França, que até então estava liderando aí o ranking da FIFA, com essa derrota de virada ontem, perdeu a posição. Agora quem está lá na frente é a Argentina. É isso, né, Weber? Porque a gente fala assim, é amistoso, é preparatório, né? Assim, ganhar de país mais fraco é obrigação, mas olha aí quando a zebra passeia, é para deixar a gente de orelha em pé, né? Assim, na véspera de uma Copa do Mundo, você dá uma bobeada dessa, quando é obrigação vencer, esse amistoso às vezes pode ser um tiro que sai pela culatra, né?
4: E um sinal de alerta, né? E ainda ontem no programa Nova Brasil em Campo, né, diário às 5h30, eu falei sobre isso, né? Porque eu vi as manchetes ontem, desfalcada, Espanha empata com o Iraque. Eu falei, se é o Brasil que perde um jogo com o Panamá, ou empata com o Panamá, ou empata amanhã com o Egito, o mundo estava caindo na cabeça do Ancelotti, Stephanie.
1: Ninguém vai passar pano, não. Se empata ou se não. Deus me livre, sai uma derrota, ninguém vai passar esse pano. Pra nós, não.
4: Não.
1: Ô, Weber, então vamos lá. Amanhã, amistoso contra o Egito, com essa obrigação, mais uma vez, de vencer, de preferência, de goleada. E depois, como é que tá a agenda da seleção pros próximos dias? Aí acabou, né? Aí é olho na Copa do Mundo mesmo pra estreia.
4: Isso, aí sim o Brasil termina esse jogo em Cleveland. Volta para Nova Jersey, onde a partir dali tem a última semana, na verdade, né, de treinamentos para a estreia contra Marrocos no dia 13. Lembrando que a Copa começa no dia 11, jogo no Azteca, México e África do Sul. Coincidentemente, o jogo que abriu a Copa da África do Sul em 2010 será a reedição, né, porque a África pegou o México e agora o México em casa, no estádio Azteca, né, histórico, estádio Azteca, tem México e África do Sul. E só para fechar, ontem, um dos jogadores cortados, né, Stephanie, da seleção brasileira, o Estevão, esteve em uma igreja que ele frequenta e num discurso disse que não há mais lesão, né, que o músculo dele foi rompido em 80%, falou que ele decidiu não fazer a cirurgia e que no exame feito há 2 semanas depois, o médico fez uma nova ressonância e que surpreendeu o resultado, não apareceu mais nada, né, segundo as falas do Endrick, um milagre, vamos ver quanto tempo ele demora para retornar. Ele falou da igreja onde ele frequenta, falou da família, etc., que em conjunto eles decidiram pela não cirurgia, onde o clube inglês, o Chelsea, os médicos gostariam que o atleta fizesse. Stephanie.
1: Pena, né, Estevão, fora da Copa. A gente queria ver ele lá, né? Menino da nova geração tá aí brilhando, quem sabe, né? Não era uma mudança para a seleção brasileira. Vamos ver, acompanhar isso aí. Weber, obrigada, bom fim de semana. Amanhã vai Brasil e hoje tem, né?
4: Hoje tem, 17h30, tem Nova Brasil em campo e amanhã a partir das 18h, Brasil e Egito no futebol da Nova Brasil.
1: Muito bem. Obrigada, Weber. Até segunda.
4: Valeu. Até segunda. Tchau.
1: E agora, 6h40, enquanto você tá aí já preparando, né, seu cafezinho da manhã, a gente vai te contando tudo que importa aqui no Brasil e no mundo. Vamos de entrevista por aqui. Olha, cuidar da saúde também passa muito pela informação, né? E por isso a Nova Brasil estreia hoje o quadro Momento Mude um Hábito, em parceria com a Unimed, que traz explicações de assuntos sobre a saúde com impacto direto na sua qualidade de vida. E na entrevista de hoje, vamos entender o que é o glaucoma, quais são os fatores de risco e por que que o diagnóstico precoce é fundamental.
6: A nossa pauta é saúde, a gente vai falar de glaucoma. O glaucoma atinge cerca de 900 mil pessoas no Brasil e geralmente não apresenta sintomas nas fases iniciais. Quando a pessoa percebe aí que está com alguma perda de visão, os danos ao nervo óptico já podem ser irreversíveis. Para entender melhor essa doença, a gente vai conversar com o Dr. Ricardo Valente, que é oftalmologista e cirurgião de catarata da Unimed. Dr. Ricardo, obrigado por nos atender. Quais são os sinais? Existem sinais precoces que as pessoas podem começar a prestar atenção, sinais precoces do glaucoma?
7: Essa pergunta é excepcional e, infelizmente, a resposta é não. Essa é a grande preocupação que faz com que a população aí com mais de 40 anos de idade tenha que ficar super atenta e buscando aí seu oftalmologista para fazer avaliação anual. Infelizmente, a gente não tem nenhum sinal, é uma doença super traiçoeira que pega a gente desprevenido.
6: O que é exatamente o glaucoma, doutor Ricardo?
7: O glaucoma é uma neuropatia óptica, é uma lesão do nervo óptico que vai sendo ocasionada, na grande maioria das vezes, pelo aumento da pressão intraocular. Então, para o público em geral, acho que entender de uma forma mais fácil, a gente tem uma conexão entre o olho que capta as imagens e aí existe um fio de eletricidade, que é o nervo óptico, que conecta com o cérebro. E aí a gente consegue ter a imagem levada de um lado para o outro. E esse aumento da pressão, ele vai destruindo as fibras que passam pelo nervo. É como se fosse um fio de eletricidade com os filetinhos de cobre. Esses filetinhos vão sendo destruídos e aí é como se a gente tivesse um interruptor com um fio que não está conectado. A gente aperta no botão e a luz não acende. Esse é o grande problema que a gente tem. E, infelizmente, é a maior causa de cegueira irreversível que a gente tem no mundo.
6: E existe alguma causa específica para esses fiozinhos aí começarem a se desgastar e a visão ir sendo prejudicada?
7: A principal causa disso, Paulo, é mesmo o aumento da pressão intraocular. Por isso que as consultas periódicas, as consultas anuais, elas são tão importantes para a gente avaliar. Porque é a única forma. O que é importante a gente saber? Se existe algum histórico familiar na família, isso é um fator de risco gigantesco, e se a pressão está alta. Então, pacientes com mais de 40 anos de idade precisam buscar. Eu, particularmente, tenho o problema, tenho glaucoma, eu estou com 46 anos de idade, desde os 16 anos de idade que eu uso colírio para manter a minha pressão e, graças ao bom Deus, tenho uma visão completamente normal. Então, se você tem a possibilidade, né? Todos nós temos hoje com o nosso Sistema Único de Saúde, buscar o seu oftalmologista, não deixe de fazer isso, porque 7 em cada 10 pacientes com glaucoma, pasmem, não sabem. sabem que tem a doença.
6: Esse aumento da pressão ocular, ele tem alguma causa? Isso é hereditário, é genético? É por algum tipo de estresse? O que provoca esse aumento de pressão dentro do olho?
7: O fator genético é muito importante, tá? Mas esse desequilíbrio hídrico que acontece, ele tem algumas causas multifatoriais. O estresse, como você bem disse, é uma das causas. E um ponto muito importante, a pressão intraocular, a pressão do olho, ela não é diretamente correlacionada à pressão arterial. Então, os pacientes fazem muita confusão com isso, tá? Apesar de o estresse elevar ambas as pressões, tanto a pressão arterial quanto a pressão intraocular, tá? Mas existem alguns fatores, e o principal fator dele é mesmo o fator hereditário, e o estresse, como você bem disse, entra como um fator importante. Então, os pacientes aí com desequilíbrio de pressão intraocular deveriam aí se acalmar um pouquinho, que nem sempre é tão fácil.
6: Tem grupo de risco para o glaucoma?
7: As pacientes, quanto mais idade, maior o risco. Os pacientes com histórico familiar, os pacientes de raça negra, são pacientes que devem ter uma atenção redobrada. Esses são os grupos aí que a gente fica mais atento realmente.
6: Nós ouvimos o Dr. Ricardo Valente, que é oftalmologista e cirurgião de catarata da Unimed, nos falando sobre o glaucoma e principalmente sobre prevenção ao glaucoma. Vá ao oftalmologista pelo menos uma vez por ano para verificar a pressão intraocular para você não ter esse problema de glaucoma que causa cegueira e é irreversível. Dr. Ricardo, muito obrigado por nos atender e até uma próxima.
7: Até logo, eu que agradeço. Tchau, tchau.
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1: E agora, às 6 horas e 46 minutos, a gente vai te contar tudo o que importa nessa sexta-feira, né, de feriadão emendado. E nós aqui nessa missão, tá? Você não fica sem informação, sem notícia quentinha atualizada aqui no jornalismo da Nova Brasil. Olha, entra em vigor hoje aquela classificação, né, das facções criminosas aqui do Brasil como organizações terroristas pelos Estados Unidos. A classificação do primeiro comando da capital, o PCC, e do Comando Vermelho, o CV, como organizações terroristas pelos Estados Unidos, já está em vigor. Essa medida amplia o alcance das autoridades norte-americanas sobre pessoas, sobre empresas e sobre operações financeiras que possam ser associadas a essas facções, mas não altera em nada a legislação brasileira, que continua tratando esses grupos como organizações criminosas, tá? Como crime organizado, não como entidades terroristas. Medidas semelhantes em outros países resultaram em impactos econômicos e diplomáticos e até no sequestro de Nicolás Maduro, né? A gente viu logo após o governo Trump declarar facções venezuelanas como terroristas. Isso aconteceu lá no mês de janeiro. O governo brasileiro também vê com preocupação, tá, eventuais efeitos sobre a cooperação entre os órgãos brasileiros e americanos no combate ao crime organizado, especialmente na troca de informações entre agências de segurança dos dois países. A gente segue atento a esse assunto porque tem desdobramento, inclusive, na corrida eleitoral aqui no Brasil. Afeta tudo que vai acontecer lá em outubro nas nossas urnas eletrônicas. Esse assunto está quente e a gente vai te atualizando por aqui. Agora, 6 horas e 48 minutos, é hora da gente girar o país com a nossa reportagem, porque você sabe, aqui a notícia tem sotaque de Brasil.
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1: Nosso sobrevoo passa hoje lá pelo interior de São Paulo para te contar que o Instituto Tecnológico de Aeronáutica, o ITA, que tem sede em São José dos Campos, no interior de São Paulo, segue com inscrições abertas para o vestibular de 2027. O processo seletivo vai ter o maior número de vagas da história do ITA e traz mudanças também nas políticas afirmativas. As informações chegam para a gente com a Dani Rivas, de São José dos Campos.
8: As inscrições para o vestibular 2027 do Instituto Tecnológico de Aeronáutica, o ITA, já estão abertas. Os candidatos têm até o dia 12 de julho para se inscrever pela internet. E neste ano, a instituição vai oferecer 200 vagas, um número recorde na história do processo seletivo. A ampliação está ligada ao projeto de expansão do ITA, que terá uma nova unidade em Fortaleza, capital do Ceará. Uma outra novidade é a reserva de vagas para ações afirmativas. Além das vagas de ampla concorrência, haverá oportunidades destinadas a candidatos negros, indígenas e quilombolas. A seleção será realizada em 3 etapas. A primeira fase, com provas objetivas, está marcada para 27 de setembro. Já a segunda fase, com questões discursivas e redação, acontece entre os dias 20 e 23 de outubro. E a terceira etapa inclui avaliação de saúde e também comprovação dos requisitos exigidos para as vagas reservadas. O cronograma completo e outras informações estão disponíveis no site do ITA. De São José dos Campos, Dani Rivas.
9: 6:50, depois dessa passada rápida aqui pelo noticiário do Brasil, vamos dar uma olhada para o que acontece para além do nosso território. Vamos girar o mundo.
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9: E o Camilo Mota já está aqui conosco para a gente falar das notícias internacionais. É claro, né, Camilo, que a gente vai falar muito da guerra no Oriente Médio hoje também. Mas antes vamos falar de um outro conflito, esse que já se arrasta há muitos anos. E agora, Volodymyr Zelensky, presidente da Ucrânia, enviou uma carta para Vladimir Putin da Rússia pedindo finalmente um cessar-fogo. Será que estamos caminhando para o fim também dessa guerra? Camilo, muito bom dia para você.
10: Oi, Stephanie, ótimo dia para você, sobreviventes aí do feriado, para você que acompanha aqui também o Jornal Nova Brasil. E é isso, é quase um apelo aí do presidente ucraniano Volodymyr Zelensky, que propôs esse encontro direto com o presidente russo Vladimir Putin para negociar o fim da guerra iniciada em 2022. Em uma carta aberta divulgada ontem, Zelensky sugeriu que as conversas ocorram em um país neutro e defendeu um cessar-fogo total durante as negociações. Além da troca de prisioneiros e do retorno de civis e crianças levados durante o conflito. A iniciativa ocorre aí no meio dessa continuidade dos combates, inclusive tem um aumento aí dos combates por parte da Rússia, né, que tem atingido cada vez mais a Ucrânia e, obviamente, também os impactos econômicos e sociais disso, tanto na Ucrânia e restante da Europa, que tem reflexos aí envolvendo principalmente energia, mas também dentro da própria Rússia. E aí, de acordo com essa carta, Zelensky afirmou que a Ucrânia está disposta a negociar, mas disse que vai continuar lutando caso não haja acordo. O Kremlin informou que recebeu o documento.

0: Morreu aí aos 56 anos e essa notícia foi divulgada e confirmada pelo gabinete do presidente francês Emmanuel Macron. As autoridades não divulgaram a causa da morte nem o local. Satrapi ganhou projeção internacional com a série de romances gráficos Persepolis, publicada nos anos 2000. A obra retrata, a partir de experiências inspiradas na própria vida dela, o cotidiano de uma jovem iraniana durante a Revolução Islâmica e a Guerra Irã-Iraque. Considerada uma das principais referências dos quadrinhos autobiográficos e políticos, a escritora ajudou a apresentar a história recente do Irã a milhões de leitores em todo mundo, Stephanie.
1: É uma pena mesmo. Bom, vamos voltar também a falar de guerra agora, né? Esse que foi um assunto que ela retratou tão bem. Falar agora do novo conflito, né? Líbano e Israel chegaram a um acordo depois da mediação dos Estados Unidos. E aí, também podemos sonhar com o fim de mais esse conflito, hein, Camilo?
0: A gente sonha todo dia, Stephanie, mas olha, pelo menos oficialmente houve aí esse acordo de cessar-fogo após negociações com mediação dos Estados Unidos entre Israel e o Líbano, que é um dos alvos aí, uma das frentes de Israel, nessa mesma guerra que afeta o Irã. Segundo o comunicado conjunto, essa trégua depende da interrupção total dos ataques do grupo Hezbollah e da retirada dos seus integrantes da região sul do rio Litani. O acordo também prevê a criação de áreas piloto sob controle exclusivo das forças aéreas e armadas libanesas. Em outra frente, o governo de Israel sinalizou apoio a uma proposta apresentada no Congresso norte-americano para encerrar gradualmente a ajuda militar de quase 4 bilhões de dólares anuais que os americanos enviam a Israel. Benjamin Netanyahu apoia essa ideia e alega que o seu país tem sim condições econômicas para arcar com a importação de armamentos. Mesmo assim, ambos os países continuam essa parceria para produção e desenvolvimento de sistemas e equipamentos de guerra. E ainda nos Estados Unidos, Stephanie, tem uma notícia aí de ontem que a Câmara dos Deputados aprovou uma resolução inédita que limita os poderes de guerra de Donald Trump nesse conflito aí que envolve o Irã. A medida recebeu apoio tanto de democratas, mas também de deputados do partido do presidente Trump, do Republicanos. Eles defenderam que qualquer ação militar prolongada precisa sim ser autorizada pelo Congresso, conforme prevê a lei norte-americana. E os deputados apresentaram aí preocupações com o aumento dos preços da energia e questionaram a continuidade das operações militares, que parecem não terem surtido, muitos efeitos contra o Irã, não, viu? Uma derrota para Trump.
1: Donald Trump, quando se envolveu nessa aí, talvez tivesse uma expectativa de que tudo isso fosse se desenhar de uma forma muito mais rápida, né? E a gente está vendo os desdobramentos disso chacoalhando todo o globo e, claro, né, trazendo arranhões diretos na imagem dele lá nos Estados Unidos. Então, com votos de democratas e republicanos, a gente vai vendo que ele vai se complicando por conta desse conflito que ele se envolveu lá no Oriente Médio. Camilo, já ele volta com muito mais informação pra gente. Agora são 6 horas e 56 minutos. Você permanece conectado aqui conosco com o jornalismo da Nova Brasil.

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1: São Paulo, Campinas, Ribeirão Preto, Araçatuba, São José dos Campos e também Mococa. Em Brasília, Recife, Salvador, João Pessoa, na região da Mantiqueira, no sul de Minas, e no Rio de Janeiro, pela Nova Paradiso. Essa é a nossa rede, mas você sabe que a gente tá no rádio, mas estamos também em qualquer lugar onde há internet. Você baixa o nosso aplicativo eletrônico, você pede para sua caixinha inteligente tocar a Nova Brasil, você vai lá no nosso site, o novabrasil.com, ou lá no nosso canal no YouTube. O nosso canal se chama Jornalismo Nova Brasil e como é bom ver tanta gente conectada aqui conosco nessa sexta-feira. Olha, tem gente de Campo Grande no Mato Grosso, tem gente de Mesquita no Rio de Janeiro, de Salto, São Paulo, de onde mais, hein? Tô passando aqui, ó, Americana também, no interior de São Paulo, muita gente do Espírito Santo aqui falando que tá com chuva por lá, aqui em Brasília já é tempo seco, mas muito friozinho aqui na capital. Da Capital Federal, gente. Muito bom ter todos vocês aqui na nossa audiência, conectados aqui conosco. Manda lá seu recado, não esquece de deixar o seu like também, de acompanhar, né, o Jornalismo Nova Brasil lá no YouTube também, para estar sempre muito bem informado aqui conosco. É uma honra, é um prazer imenso ter a sua companhia. E sabe quem também vai nos fazer companhia agora? Heródoto Barbeiro, hora da gente tomar nota.
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3: Aquela série que eu tenho comentado aqui com vocês, chamada Me Engana Que Eu Gosto, nós estamos no ano já eleitoral. Não, peraí. Ano eleitoral é só depois de julho, quando são feitos os encontros dos partidos, as reuniões dos partidos. Antes disso, não. É uma data estabelecida pela Justiça Eleitoral, aquela que foi fundada pelo Getúlio Vargas lá na época da 1932 ou 34, por aí. Pois é. E aí, a Justiça Eleitoral, ela trabalha também com uma vendazinha nos olhos. Todo mundo é pré-candidato. Todo mundo está fazendo campanha. Eu não estou falando de ninguém especificamente, estou falando todos estão fazendo campanha. E a gente continua com essa história de pré-candidato. Não era o caso dizer, olha, faz campanha quem quiser, se faz um ano, faz dois anos, quem deve julgar isso é o eleitor, é o cidadão. Não, a gente está fazendo o quê? A gente está fazendo pré-campanha, campanha disfarçada de pré-campanha. Mas, alguns vão mais além. Eu vi aqui uma notícia de uma deputada, é de São Paulo, recebeu o release, que ela está inaugurando um gabinete numa determinada região de São Paulo. Porra, inaugurando um gabinete, para quê? Logicamente, ela vai botar lá todos os seus cabos eleitorais e está tentando uma reeleição. Para isso, ela abriu um gabinete num bairro na cidade de São Paulo. Agora, abriu com que dinheiro? Provavelmente, com o dinheiro do partido, porque o partido recebe dinheiro, provavelmente. Eu não estou falando da campanha, hein? Na campanha é outra história. Estou falando daquele dinheiro que os partidos recebem, algum até mais de R$1 bilhão por ano. E provavelmente, com essa grana, abre e vamos enganar os eleitores. Bota a placa lá, eu estou aqui, estou ao seu lado, etc, etc. Estou chamando sua atenção e a minha também, para a gente botar esse pessoal para fora. Como? Escolhendo outras pessoas da eleição que vem por aí e que sejam pessoas comprometidas com a ética, com a moral e com respeito.
1: 7:05, a gente segue aqui trazendo tudo que importa para você nessa sexta-feira. É hora da gente girar com a nossa equipe de reportagens.
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1: Nossa equipe espalhada aí por todo o Brasil, a gente segue girando e te contando tudo que importa, né, nessa sexta-feira. Bom, pousamos agora lá no Rio de Janeiro para te contar do julgamento do caso Henri Borel. A Monique Medeiros, que é mãe do menino, deixou ontem à tarde a cadeia no Rio de Janeiro. Ela recebeu um perdão judicial pelo homicídio do filho. Leniel Borel, que é pai do menino, afirmou que a decisão matou o Henri pela terceira vez. As informações direto da capital fluminense com Sérgio Leão.
0: A professora Monique Medeiros, mãe do menino Henri Borel, deixou o complexo de Jericinó, na zona oeste aqui do Rio, na tarde desta quinta-feira. Ela estava presa desde o dia 21 de abril, após se entregar à polícia. Monique havia sido solta por determinação da juíza Elizabeth Machado Louro, do 2º Tribunal do Júri, após o adiamento de um julgamento marcado para o mês de março. O ministro Gilmar Mendes, do Supremo Tribunal Federal, no entanto, restabeleceu a prisão preventiva de Monique na época. Elizabeth Machado Louro determinou a expedição do alvará de soltura de Monique logo após a leitura da sentença do julgamento pela morte do menino Henri Borel. A decisão foi anunciada após o conselho de sentença afastar a acusação de homicídio doloso quando há a intenção de matar contra a mãe de Henri. Os jurados entenderam que Monique agiu com negligência, desclassificando o crime para homicídio culposo, sem intenção. Em seguida, a magistrada concedeu perdão judicial em relação a essa condenação. Os jurados reconheceram que ela foi omissa diante das agressões e da tortura praticadas contra Henri. Pela condenação, a magistrada fixou pena de 1 ano e 4 meses de detenção. Já o ex-vereador Jairinho foi condenado pelos crimes de homicídio, duplamente qualificado, tortura e coação no curso do processo. A pena total foi fixada em 43 anos, 9 meses e 20 dias de reclusão e ele vai permanecer preso. O Ministério Público do Rio já afirmou que vai recorrer da decisão que concedeu perdão judicial a Monique. E a defesa de Jairinho afirmou que o júri será anulado e prevê um novo julgamento após condenação por morte do menino Henri. O advogado Rodrigo Falks afirmou, inclusive, que houve uma série de nulidades durante o julgamento e sustenta que o ex-vereador deveria ter sido absolvido. O pai de Henri, Leniel Borel, criticou duramente o resultado do julgamento.
4: Após mais de 5 anos, vivendo a maior dor que um ser humano pode passar, que é perder um filho. Falei aqui da última vez, poucos meses atrás, que considerava que aquela decisão desta mesma juíza era uma segunda morte para o meu filho. E agora venho para vocês falar que me mataram meu filho pela terceira vez. Como que uma mãe, como é que eu vou falar para minha mãe que tá aqui do meu lado, a avó do Henri, uma mãe que cuidou de mim e do meu irmão, mãe solo. Como é que eu vou falar para ela que foi a misoginia da sociedade que matou o Henri? Porque quem tinha o dever, quem era garantidora e tinha o dever de garantir a proteção do Henri, se chama Monique, que tava naquele apartamento com o Jairo.
0: Do Rio de Janeiro, pela Nova Paradiso, Sérgio Leão.
1: 7:08, a gente segue girando aqui com a nossa equipe de reportagem espalhada pelo país e vamos até São Paulo agora. Camilo Mota está de volta aqui conosco ao vivo para nos contar que 2 dias depois de ter divulgado aquele plano para evitar novos incidentes com vazamentos de gás na cidade de São Paulo, uma obra da Sabesp voltou a atingir a rede de gás, da Comgás. Isso aconteceu no bairro da República ontem à noite, centro de São Paulo dessa vez, hein, Camilo? Uma cena que chegou a assustar a ali, mas sem mortos e sem feridos, né? Bom dia de novo.
5: Bom dia, Stephanie. Felizmente sem vítimas aí, e a história se repete, né? A gente já viu essa 2 dias depois de anunciar esses novos protocolos de segurança para obras. A empresa de saneamento aqui de São Paulo, a Sabesp, recém-privatizada, voltou a atingir uma tubulação de gás durante intervenção na região central aqui da capital. O vazamento aconteceu na rua Teodoro Baima, na República, e levou à retirada preventiva de moradores e pessoas que estavam num bar próximo, além de ter mobilizado aí equipes do Corpo de Bombeiros e da Comgás, e não houve, felizmente, de novo, vítimas nessa explosão. O incidente aconteceu menos de um mês depois de uma obra da companhia atingir uma rede de gás no Jaguaré, na Zona Oeste, o que provocou uma explosão e matou 2 pessoas. Na semana passada, a Sabesp anunciou o reforço da fiscalização de obras com a ampliação do número de supervisores e atenção especial também a intervenções em áreas com redes de gás. A companhia afirmou que interrompeu os trabalhos assim que identificou a perfuração e acionou os protocolos de segurança, Stephanie.
1: É impressionante, o ano é 2026, a gente... Na principal capital do país, a gente não consegue realizar obras sem saber o que estamos perfurando ali embaixo. É um sinal de como as grandes metrópoles brasileiras foram construídas, né? Sem o menor ordenamento, sem a menor regra urbana, para que o cabeamento, rede de gás, rede elétrica, fosse construída com um mapa, né? Quem deveria tomar conta aí, né? O poder público que deveria tomar conta e ter em mãos todo esse mapa, né? Para que quando obras, novas obras acontecessem, a gente não corresse esse risco, minha gente. O ano é 2026, a gente segue cavando, né, nas ruas da cidade e encontrando ali embaixo gás, né? Olha o risco que estamos correndo.
5: E além disso, Stephanie, a gente viu também durante o processo de privatização os alertas, né, principalmente para a redução de equipes e os riscos que isso poderia causar. Infelizmente, a gente tem essas ocorrências aí, esperamos muito que isso não se repita novamente.
1: Pois é, já é a segunda em cerca de um mês, hein? Dessa vez, pelo menos, nenhum ferido. Ainda bem, mas a cena é assustadora. Você imagina ter ali uma obra do lado da sua casa e gás vazar desse jeito com risco de uma explosão. Olha, eu não consigo nem imaginar. São 7:11. Vamos mudar de assunto por aqui agora no nosso noticiário. Vamos falar de economia e economia sem filtro.
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1: Thiago Salomão, o Salomoney, vai chegando aqui para conversar conosco. Toda sexta-feira ele está aqui trazendo temas relevantes da nossa economia. E hoje a gente vai falar desse ano eleitoral, né, minha gente? Ano eleitoral que muda muita coisa e muda também a bondade dos governantes, independente de quem é o governante, né? Thiago, muito bom dia para você. Que história é essa, hein?
6: Bom dia a todos que estão nos ouvindo na Nova Brasil. Ano de eleição não tem jeito. Seja da direita, seja da esquerda, é o ano que as benesses vão ser anunciadas, porque isso tudo ajuda muito na reeleição do governo atual. A gente já viu isso em 2022 e vê isso em todos os anos. Até por isso, a gente sempre defende a ideia de que no primeiro ano de governo, o presidente eleito traga as medidas mais impopulares para aproveitar sua alta popularidade, para aí no final do mandato poder trazer seu pacote de benesses. Não foi bem assim nesse governo Lula 3. A gente está vendo esse pacote de benesses desde o começo, mas agora até estava vendo um levantamento que fizeram em maio, onde em média uma nova medida foi anunciada a cada 3 dias. E isso já começa a afetar as projeções dos economistas para 2026. A gente vê o mercado financeiro já mudando sua projeção para a taxa de juros, isso por conta da nossa nova projeção para a inflação. Então, nessa semana só, o BTG Pactual e a XP Investimentos elevaram a projeção para a Selic no final do ano para 14% no caso da XP e 14,25% no caso do BTG. Hoje, a Selic está em 14,5%. Ou seja, eles basicamente estão dizendo que não deve ter mais espaço para corte de juros. O BTG até fala que, na verdade, nem deveria cortar na próxima reunião, mas como o governo já deve manter esse corte pela sinalização da última reunião, isso deve acontecer. Embora a gente já sinta também os efeitos dessas medidas no último PIB. A nossa economia, embora estivesse dando sinais de esgotamento de crescimento, esgotamento de modelo, ele teve um crescimento interessante no quarto trimestre de 2025 para o primeiro trimestre de 2026. Foi um crescimento na faixa de 1%, mas muito por conta dessas medidas que ajudaram a manter a economia quente. Aí qual que é o problema? Quando essas medidas esgotarem, a gente pode ter um enfraquecimento da economia. As análises dos economistas são: a economia vai continuar numa atividade consistente e resiliente até o final do ano, mas já temos um desafio contratado tanto no fim desses estímulos que a gente está dando esse ano, como também a conta que a gente vai ter que pagar nisso em 2027. Mas aí é aquele belo jeitinho brasileiro de, não, isso a gente deixa para o governo de 2027, seja ele o governo da situação ou seja ele o novo governo. O fato é, a gente vai ter que pagar essa conta no ano que vem.
1: A conta vem, né? Se tem uma coisa que não perde nunca, é o boleto. Ele sempre vence, né?
6: Exato. Mas agora a gente tem...
1: Obrigada, Thiago Salomão. Diga.
6: Não, só que agora a gente tem uma situação importante, que o mercado financeiro, ele continua muito calmo em relação a isso, porque ainda a atividade está entregando resultado. A gente começa a sentir isso muito mais quando chegar no final do ano.
1: Vejamos, vejamos. Thiago Salomão estará conosco aqui todas as sextas-feiras e vai nos atualizando sobre tudo. Salomão, obrigada por hoje.
6: Obrigado, tchau, tchau.
1: São 7:15 agora. A gente vai seguir girando para te contar o que mais importa nessa sexta-feira.
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1: Voltando agora para o noticiário político, né? O Salomão vinha falando aí, ano eleitoral, muda muita coisa. Pois é, a gente está de olho também nessa corrida que não começou oficialmente, mas extraoficialmente está a pleno vapor, tá? Ontem aconteceu em São Paulo a Marcha para Jesus, liderada pela Igreja Apostólica Renascer em Cristo e iniciada ontem lá no centro de São Paulo. Reuniu cerca de 33 mil pessoas, segundo o monitor do debate político da USP. A marcha percorreu cerca de 4 quilômetros. Saiu ali da Estação da Luz do metrô até a Praça Heróis da FEB, que fica no bairro de Santana, Zona Norte de São Paulo. Essa conta inclui apenas o percurso da marcha e não o show que aconteceu na Praça Heróis da FEB, que terminou já à noite. Entre as autoridades que estavam presentes nesse evento, na Marcha para Jesus, o governador de São Paulo, Tarcísio de Freitas, do Republicanos, o prefeito Ricardo Nunes, do MDB, o senador e pré-candidato à presidência da República, Flávio Bolsonaro, do PL do Rio de Janeiro, o ex-governador de Goiás e também pré-candidato à presidência, Ronaldo Caiado, do PSD, o presidente nacional do PSD, Gilberto Kassab, além do advogado-geral da União, Jorge Messias, representando o presidente Lula e o ministro do STF, André Mendonça, ambos evangélicos. Bom, em entrevista lá no Trio Elétrico para a multidão, o senador Flávio Bolsonaro disse que o Brasil e o mundo passam por uma grande guerra espiritual. Vamos ouvir o que ele disse.
8: Eu acredito muito que o mundo, o Brasil, está passando por uma grande guerra espiritual. E nada melhor do que estar aqui para recarregar a bateria e orar pelas famílias brasileiras.
1: Bom, a gente ouviu o senador Flávio Bolsonaro, pré-candidato à presidência da República, nesse evento religioso, né, que aconteceu ontem em São Paulo. Também em entrevista, o ministro da AGU, Jorge Messias, que foi reprovado pela maioria dos senadores para uma cadeira no Supremo Tribunal Federal, diz que a marcha para Jesus é de todos.
9: A mesa de Jesus, ela é para judeus e para gentios. A mesa de Jesus, ela é para Pedro, ela é para Tiago, ela é para Judas, até Judas estava compartilhando a mesa de Jesus. Jesus não fez segmentação na sua mesa. E nós estamos aqui com um único propósito, louvar e adorar o nome do nosso Senhor Jesus Cristo. Então, sem segregação, com amor, com coração leve, com muito espírito de louvor e adoração, esse é o nosso maior propósito.
1: Ouvimos o ministro da AGU, Jorge Messias, que representou o presidente Lula nesse evento ontem em São Paulo. E aí, já no palco, que foi montado na Praça Heróis da FEB, falando para a multidão, o ex-governador Ronaldo Caiado disse que o povo escolhido por Deus merece um governo de esperança. Vamos ouvir também.
10: Ora, esse povo que foi escolhido para ser o povo de Deus tem que ser governado por alguém que tem integridade moral, dignidade, capacidade e poder dizer aos jovens que eles não serão subordinados ao narcotráfico, não vão viver diante um governo de corrupção, mas vão viver diante um governo de esperança, com realizações, para que esse Brasil tenha a relevância que ele merece no cenário internacional.
1: Ouvimos, portanto, alguns dos principais pré-candidatos à presidência da República nesse evento que aconteceu em São Paulo ontem, a Marcha para Jesus, nesse nosso país em que política e religião se misturam e demais, às vezes, né? Coisa que não deveria acontecer, a gente vê acontecendo. São 7:19, já que estamos nesse assunto, vamos mergulhar de cabeça, né? No assunto eleições.
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1: O Tribunal Superior Eleitoral, o TSE, publicou na noite de quarta-feira a distribuição dos valores por partido do Fundo Especial de Financiamento de Campanha, o famoso Fundão Eleitoral. Ao todo, R$4,9 bilhões. Olha esse valor, R$4,9 bilhões vão ser distribuídos entre 30 legendas, conforme os critérios estabelecidos na legislação, né? Na legislação eleitoral. Os partidos com mais deputados federais e mais senadores recebem maior fatia desse recurso. O PL, o PT e o União Brasil são esses, né, que vão receber as maiores fatias. O PL vai ficar com 881 milhões do fundão eleitoral. O PT com 615 milhões e o União Brasil fica com 526 milhões de reais. Esse dinheiro, que é um dinheiro público, é dinheiro meu, seu, de todos nós, pode ser usado pelos partidos políticos em todas as campanhas eleitorais do ano. Para presidente, para governador, para senadores, para deputados federais e também deputados estaduais. Tá aí, ó, o tamanho do custo das eleições. Isso é só o dinheiro que vai pros partidos, hein, minha gente? Ainda tem muito mais para realizar, né? Toda a campanha, né? Tudo que acontece lá no mês de outubro, né? Toda a eleição em si. Bom, são 7 horas e 21 minutos. Vamos deixar um pouquinho de lado esses assuntos eleitorais, assuntos políticos por aqui e mudar completamente o ritmo dessa edição do Jornal Nova Brasil. Vamos sextar?
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1: Porque é claro que a gente está de olho no que acontece lá em outubro, mas estamos em junho, né? E em junho a gente celebra os santos católicos, Santo Antônio, São João, São Pedro. E para Fabi Pereira tem uma coisa muito bonita nas festas juninas. Elas conseguem fazer o Brasil inteiro, de norte a sul, cantar juntinho. A gente vai ouvir hoje a coluna da Fabi Pereira, a sonorização é do nosso produtor Cedê Silva. Vamos ouvir.

dia, ouvinte da Nova Brasil. Mais uma sexta-feira e eu tô aqui pra sextar junto com você e pra gente sextar com música. Junho é mês de quê? Acertou quem pensou, mês de festas juninas. Em junho, a gente celebra os santos católicos, Santo Antônio, São João e São Pedro. E tem uma coisa muito bonita nas festas juninas. Elas conseguem fazer o Brasil inteiro, de norte a sul, cantar junto. Poucas manifestações culturais atravessam tão profundamente o país quanto São João. E sabe por quê? Porque essa não é apenas mais uma festa. É um estado de espírito, é memória afetiva, é cheiro de milho cozido, é bandeirinha colorida na rua, é gente dançando agarradinho, é avó na cozinha, é infância e, principalmente, é música e música boa. Porque não existe festa junina sem

chega, o Brasil inteiro, consciente ou não, começa a cantar o Nordeste. E isso fala muito sobre a força da cultura nordestina dentro da identidade brasileira. Foi Luiz Gonzaga quem ajudou a dar som ao imaginário de São João. Gonzagão não criou apenas músicas, ele criou pertencimento. Ele transformou o baião numa espécie de coração sonoro do Brasil. Depois vieram outros gigantes, Dominguinhos com a

0: Patrícia, uma compositora monumental que talvez ainda não tenha recebido o reconhecimento que merece na música brasileira.
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0: E eu acho especialmente bonito como o Brasil abraçou o São João sem esvaziar a sua origem. Porque no centro da festa de São João continua existindo o Nordeste. Hoje, as festas juninas movimentam turismo, economia, cidades inteiras. Mas antes de tudo isso, as festas juninas movimentam a nossa memória coletiva. E é por isso que elas permanecem tão vivas. O São João é isso. É um país inteiro se reconhecendo através da música. Então, aproveite o mês de junho para pular a fogueira e se jogar. Viva São João! Um ótimo final de semana para você. E sexta-feira que vem, eu tô de volta. Tchau, tchau!
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2: Ah, esse ritmo, né? A gente já consegue sentir o cheiro do quentão, do cravo, da canela na panela, né? São João é bom demais. E você, tá aproveitando São João aí na sua cidade? Conta pra gente aqui no nosso canal no YouTube. Quero saber se você tá curtindo o São João. Agora, 6 horas e 26 minutos, o convite é pra pular a fogueira. E quem chega aqui agora pra fazer isso com a gente é ele, Diego Amorim, com o Resumo Musical da Semana.
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2: Qual é o ritmo, qual é o tom da coluna de hoje, hein, Diego? Bom dia para você.
5: Bom dia, Stephanie. A gente pula a fogueira, mas eu acho que na semana política a gente pode acabar se queimando, viu? Vamos tomar cuidado com isso. Bom dia para você, bom dia para o nosso ouvinte da Nova Brasil. No país inteiro, estou acompanhando o jornal aqui desde o início. Você já trouxe a notícia de que ontem em São Paulo teve a Marcha para Jesus, com a presença de pré-candidatos ali à presidência da República, um monte de gente política, aproveitando o evento religioso também para dar a sua mordidinha política naquele eleitorado. E eu fico imaginando a Dona Maria e a Dona Lourdes olhando ali e falando: rapaz, fulano de tal tá na Marcha para Jesus, converteu, é? Não sabia não que tinha convertido. Eu acredito em conversões, viu, Stephanie? Mas o pessoal deve ficar olhando assim: ah, fulano ali tá na igreja agora, sabe? Aquelas duas senhorinhas que ficam na porta de casa assim, sentadas naquela cadeirinha de macarrão assim, fulano agora tá na igreja. Aí é como se cantasse assim, ó: eu era um bêbado e vivia drogado. Hoje estou curado, encontrei Jesus. O Daniel Vocaro, nessa semana, disse por meio dos seus advogados que não tem nada de errado nessa dinheirama que ele dava para os políticos. Que no fundo, era tudo relação de amizade. Você já pensou nisso, Stephanie? Ter um amigo como o Daniel Vocaro?
2: Não, eu não tenho.
5: É como se o meu xará, o meu meio xará de Dimocó, tivesse que cantar de novo, assim, ó, igual naquelas épocas áureas de Criança e Esperança. Ter um amigo, amigo é tão bom ter amigo. No caso do Vocaro, ele tá cantando outra coisa, ele tá cantando: amigos presos, amigos sumidos, assim. Ai, ai, ai. Agora essa semana, Stephanie, às 7h28, quase 7h29, é interessante como a gente, quando vai entrando mais perto assim do ano eleitoral, a gente gosta de apelido, né? Eu acho que a política brasileira tem um tom de quinta série total. Aí, agora é o Tariflávio. Não, é o Lully. Aí o pessoal fica imitando o Fernando Haddad, fala Lula, não, presidente Lula. Aí quando você vê nas redes sociais, é uma grande quinta série, parece um esquete de humor. A gente está discutindo quem vai presidir o Brasil, mas no final a gente está criando apelidozinho para as pessoas. Então, já que o Brasil é essa esculhambação, me permitam dizer, eu sou a favor de que as campanhas eleitorais, então, usem músicas infantis. Eu acho que o PT, na campanha do Lula, tinha que tocar lá. Brilha, brilha, estrelinha, estrela do PT lá, ó. Brilha no nananã. E já o Bolsonaro, na campanha do Flávio, coloca um monte de militar andando e começa a cantar. Marcha, soldado, cabeça de papel. Vamos logo para as músicas infantis, já que a gente gosta tanto disso. Deixa eu acelerar aqui, porque ainda teve a reunião ministerial antes do feriado de Corpus Christi. O Lula chamou todos os seus ministros para dizer o seguinte, ó, entre outras coisas. Turma, não quero que ninguém ande inaugurando obra aí, ninguém inaugure obra sem falar primeiro comigo, sem falar primeiro com a Casa Civil, hoje comandada pela Miriam Becchio. E disse, ó, é ano de eleição, vamos aproveitar aí para mostrar as entregas de vocês. É como se o Lula cantasse, eu tenho acesso a essa informação em primeira mão aqui na nossa brincadeira do resumo musical toda sexta-feira na Nova Brasil, é como se o Lula tivesse cantado assim em determinado momento da reunião. Ministros, eu só quero saber o que pode dar certo. Não tenho tempo a perder, eu só quero saber o que pode dar certo. Para finalizar, Stephanie, mais duas musiquinhas e eu acabo. Davi Alcolumbre, presidente do Senado, lá no plenário do Senado, disse o seguinte: não me ofendam, não me pressionem, porque eu vou devagar com a PEC 6x1. O Senado não vai ser uma casa carimbadora, a proposta já passou na Câmara, mas aqui no Senado vai todo mundo avaliar com calma, com tranquilidade. Eu até concordo com o presidente Davi Alcolumbre. O problema é que isso fica muito esquisito, porque quando eles querem passar em 2 segundos, eles passam. E quando eles querem fazer o rito direitinho, eles fazem. E a gente fica aqui de braço cruzado vendo o que que os senhores e as senhoras, excelentíssimos senadores e senadoras, vão, qual é o clima que eles vão estar naquela proposta. O Alcolumbre vive cantando assim, né? De hoje em diante vou modificar o meu modo de vida. Porque de um jeito é, na hora é de um jeito, a hora é do outro. Para finalizar e devolver para você, Stephanie. Teve também nessa semana o Gilmar Palusa, né? O evento jurídico, o Fórum Jurídico de Lisboa, organizado pelo ministro Supremo Gilmar Mendes. Como eu não quero confusão, como eu não quero que nem o RH da Nova Brasil, nem o RH do Supremo me ligue, eu não vou cantar música nenhuma, vai ser só instrumental. É assim, ó, para o Gilmar Palusa é... Bate o pé, melhor bater o pé do que a
2: cara.
5: Beijo, Stephanie, até semana que vem.
2: Muito bom, Diego. Obrigada por hoje, por mais essa sexta-feira. Segunda-feira tem mais Diego Amorim aqui conosco. E para você que esteve aqui conosco ao longo da semana, que está conosco nessa sexta-feira também, de feriado enforcado, emendado para muitos outros não, muito obrigada pela companhia, pela sua sintonia. A gente volta a se ver com as notícias do Brasil e do mundo na segunda-feira cedinho. Se você é daqui do Quadradinho, fique comigo porque tem muito mais. Valeu, minha gente. Um excelente fim de semana. Cuidem-se.
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7: 7:34. Excelente sexta-feira para você. Hoje, dia 5 de junho. Sexto. Essa é a Nova Paradiso FM 89,5, Rio de Janeiro. Um sucesso atrás do outro. E o Redação Paradiso começando com as notícias que você precisa. E, claro, muita música boa. Hoje é dia da gente ligar para tua casa. É o show de prêmios do Redação. Quem sabe, hein? Só não pode dizer alô, tem que dizer Nova Paradiso, um sucesso atrás do outro. Hoje teremos também a primeira previsão da nossa Gilda, a galinha vidente, para saber quem vai vencer o jogo, se é Brasil ou se é Egito. E muitas outras coisas na nossa programação, não é, meu caro Leão?
8: É isso mesmo, Gianotti. Sexta-feira chegou, ela demora, mas ela chega, essa sexta com feriado no meio da semana. E também na edição de hoje do Redação Paradiso, você vai ficar sabendo também tudo sobre a sua saúde, dicas importantes com a nossa colunista Karen do Couto, sobre as curiosidades também do mundo do esporte nesse período de Copa do Mundo com o nosso Theo Carvalho e também o que acontece na nossa economia, na economia do país com o nosso Gradilone.
7: Beleza, 7 horas 35 minutos. Vamos lá para o Centro de Operações da Prefeitura. Diga, Anderson, bom dia.
9: Bom dia para você também, Gianotti. Muito bom dia para todo mundo sintonizado aqui na Nova Paradiso. Manhã de sexta-feira, pós-feriado, neblina em boa parte do entorno da Baía de Guanabara. Muita cautela ao dirigir, pistas escorregadias, chuva fina em pontos isolados do Rio de Janeiro. E o motorista vai encontrando o trânsito bem intenso no elevado Paulo de Fronten, na pista sentido Zona Sul, reflexo de um caminhão que estava quebrado no túnel Rebouças em direção à Lagoa. O motorista vai encontrando o trânsito lento e o túnel Santa Bárbara é uma opção. Não adianta nem fugir desse engarrafamento pelo aterro do Flamengo, ele está fechado para um evento esportivo. 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Tô de olho no Rio, volto já já. Fechado, Gianotti.
7: Nosso WhatsApp tá liberado já para você, a gente quer ver teu rostinho por aqui. Pelo WhatsApp é o 99895-1895. Vamos nessa, vamos pra luta, vamos pra vida. Lave esse rosto, dá um up aí. Bom dia, Rio. Bom dia, Brasil.

Se me leva, eu vou. Leva Vitória Régio, descobridor dos sete mares, Tim Maia. A gente começou o programa com The Human League, Don't You Want Me. Essa é a nova Paradiso FM, 7 horas 44 minutos. Só musicão pra você.

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1: E no programa de hoje, acusada de fraude milionária, falsa advogada teria dado golpe numa ONG para comprar ursos e ovelhas de pelúcia. Operação em Copacabana e Botafogo aplica R$21 mil em multas por ocupação irregular de calçadas. TCE dá 5 dias para a Prefeitura de Angra explicar taxa de turismo na Ilha Grande e contratação sem licitação. Aliás, não sei se vocês viram essa matéria sobre tubarões, né? A quantidade de tubarões tigre que tem agora lá na Ilha Grande, tem que abrir o olho. Monique Medeiros, mãe de Henri Borel, deixa a cadeia após receber perdão judicial no julgamento do filho. Brasil faz o último amistoso amanhã contra o Egito, antes da estreia na Copa do Mundo. E uma manhã fria nessa sexta-feira aqui no Rio, máxima prevista de 27. Há previsão de chuva isolada a qualquer momento. Nesse instante, aqui no FM Hall, estamos ao lado do aeroporto Santos Dumont, termômetro marcando 19, São Paulo capital 15, Brasília com 17 graus. Meu caro Leão, diga outras.
2: Simbora, Gigi. Na edição de hoje do Redação Paradiso, você vai saber também que termina hoje o prazo de inscrição do Enem 2026. Se você ainda não se inscreveu ou tem um filhão aí para se inscrever, corre que ainda dá tempo. Eu vou te falar já já o que você precisa saber para fazer essa inscrição que termina hoje do Enem. E também Shakira, que vai cantar música gravada no Maracanã na cerimônia de abertura da Copa do Mundo.

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0: 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Perfeito, tenho dito, 7h55.
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0: Vamos nessa, Anderson.
3: De volta, Januati, foram retirados o caminhão e o utilitário que se envolveu em um acidente na Avenida Brasil, na altura de Manguinhos, na pista sentido centro da cidade. Quem segue em direção ao centro, a linha vermelha é uma excelente opção, viu? Tem um trânsito intenso entre a Maré e a chegada ao Caju. Uma manhã de sexta-feira, com muita neblina no entorno da Baía de Guanabara, trânsito intenso na ponte, na altura do vão central e na chegada ao viaduto do gasômetro. Já é grande a movimentação de carros por elevado Paulo de Fronten, ainda reflexo de um caminhão que estava quebrado no Rebouças, na pista em direção à Zona Sul. 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Eu volto já já. Fechado já no ativo.
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0: 7h58, estamos de volta. O Tribunal de Contas do Estado do Rio deu prazo de 5 dias úteis para que a Prefeitura de Angra dos Reis apresente explicações sobre a nova taxa de turismo cobrada na Ilha Grande e sobre a contratação sem licitação da empresa responsável pela arrecadação dos valores. A cobrança começou a valer na última segunda-feira e provocou protestos de moradores e de empresários da Ilha Grande ao longo da semana. Pelas novas regras,

0: Visitantes que permanecem na ilha devem pagar uma taxa de R$50, válida por 30 dias. Caso não apresentem um comprovante de hospedagem, o valor sobe para R$100. É um esculacho, né? Monique Medeiros, a mãe do menino Henri Borel, foi solta na tarde de ontem. Ela deixou o Instituto Penal Talavera Bruce em Bangu. A libertação ocorreu após a Justiça do Rio conceder perdão judicial a Monique no julgamento pela morte do filho. A decisão foi anunciada na madrugada dessa quinta. A soltura foi determinada pela juíza Elizabeth Machado Louro logo após a leitura da sentença. O julgamento terminou com a condenação do ex-vereador Jairo Souza Santos Júnior, o doutor Jairinho, padrasto da criança. Ele recebeu pena de 43 anos, 9 meses e 20 dias de prisão pelos crimes de homicídio qualificado, tortura e coação. E a juíza Elizabeth Machado Louro deu perdão para Monique Medeiros, a mãe do menino Henri Borel. O que você achou, Leão, você que acompanhou de perto esse caso aí, diga.
1: Olha, Janote, realmente revoltante, né, esse caso, né, e fica a grande pergunta, né, em relação a esse perdão judicial, né, uma criança de 4 anos, gente, deu inúmeros sinais. Eu acompanho esse caso desde o primeiro dia, né, como jornalista posso falar que mais de 5 anos acompanhando esse caso. Já li todas as folhas daquele processo que já passam de 1000 páginas e toco aquele nó na garganta que eu acho que muita gente tá. É difícil de engolir esse perdão judicial. Henri deu sinais, a babá viu, o agressor, né, ou melhor, o assassino, que agora a gente pode chamar o Jairinho assim, morava na mesma casa que essa criança com uma mãe que não podemos chamar de mãe, uma omissa. Eu refresco sua memória aqui que Monique deu inúmeras, né, presenciou inúmeras agressões que o Henri sofreu e pressionou a babá, a Tainá, a apagar mensagens que mostravam que ela sabia das agressões contra o filho. Jairinho, o assassino, era até então o principal suspeito pela morte de Henri. E hoje, ok, comprovado, a gente viu aí, tá condenado. Mas no início do caso, o que a Monique fez? Ela entrou de mãos dadas com Jairinho pela porta da frente da 16ª DP na Barra da Tijuca, delegacia.
0: Isso é, desculpa te cortar, isso é mais que omissão.
1: Mais que omissão. Né? E o que ela fez na delegacia quando ela foi lá prestar depoimento? Ela tirou selfie antes do depoimento e aceitou ser defendida pelo advogado do Jairinho, o primeiro advogado do Jairinho lá no início do processo. Combinou uma versão da história com até então hoje assassino e só agora nesse júri, que durou mais de 10 dias, que ela o acusou e disse ter nojo de olhar para a cara do Jairinho. Fica a pergunta, Monique agiu como uma mãe de verdade? Agiria? Não. E por favor, não coloque Monique Medeiros no mesmo significado da palavra mãe, porque mãe, a gente pode olhar aqui no nosso entorno, a gente pode chamar de mãe sim, a Ana, esposa do Janote, que é a mãe da Luana, minha mãe, Geralda, Meiguice, que é a nossa chefe aqui, Márcia Ramos, mãe de 2 filhas, Monique Medeiros não é mãe. Fica a pergunta, ela agiu como mãe ou estava apenas preocupada em se ver livre da cadeia? O que matou o Henri foi a omissão, mais do que a omissão. Foi realmente uma mãe que preferiu uma vida boa, uma escova de cabelo, uma cutícula de uma unha feita, do que a vida do próprio filho. Fica aqui a nossa solidariedade ao Leniel, pai do Henri, que acima de qualquer um de nós deve estar agora perplexo com esse fim desse julgamento, que realmente, como ele mesmo disse, matou o Henri pela 3ª vez depois de 5 anos de luta. Doutora Elizabeth Machado Loura, a gente como jornalista, a gente ok, a gente precisa, né, respeitar a sua decisão, a gente não precisa aceitar, porque foi realmente uma decisão deprimente.
0: Incomum.
1: Incomum, tá certa a palavra, Janote.

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1: Voltamos ao assunto Copa do Mundo. Elenco e comissão técnica do Palmeiras estão de férias, né? Mas o torcedor vai ter a oportunidade de seguir acompanhando alguns atletas na Copa. A edição 2026, inclusive, é a com mais convocados do clube na história. Palmeiras teve 7 atletas chamados para a Copa do Mundo. São eles Gustavo Gomes, Maurício e Ramon Sosa, para a seleção do Paraguai, Piquerez, Emiliano Martínez, Uruguai, Flaco Lopes, Argentina e John Arias, Colômbia. É, e o Brasil enfrenta o Egito amanhã no último amistoso antes da estreia na Copa do Mundo. Em preparação nos Estados Unidos, a seleção ainda aguarda a definição da equipe titular. O técnico Carlo Ancelotti deve confirmar na coletiva de imprensa de hoje se fará mudanças em relação ao time que goleou o Panamá no último domingo. Um dos desafios enfrentados pela equipe tem sido o calor. Em Morristown, onde a seleção treina, a umidade chegou a 34%. E daqui a pouquinho teremos, né, o palpite da nossa Gilda Galinha Vidente para o jogo com o Egito. Quem ganha, ela vai dizer, e ela não erra nunca, é a discípula daquele polvo, lembra do polvo? O polvo? Pois é, nós temos aqui Gilda, a galinha. Em breve você vai saber quem será que vai ganhar nesse amistoso, Brasil e Egito. Será que ela também pode dizer o placar? Não sei, vamos ver. Leão, por gentileza.
2: Simbora, Gigi. Ó, Shakira estará na abertura oficial da Copa do Mundo, marcada para o dia 11, lá no México. Nessa quinta-feira, a FIFA, a Federação Internacional de Futebol e Associados, confirmou que a estrela colombiana cantará, na verdade, Dai Dai, música feita para o Mundial e com parte do clipe gravado aqui no nosso Maracanã, na cerimônia que antecederá o jogo entre México e África do Sul. Será, inclusive, a primeira apresentação de Dai Dai para o grande público após o lançamento nas plataformas de vídeo e áudio. A colombiana também estará presente no show do intervalo da final da Copa, no dia 19 de julho, na cidade de Nova York. 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
0: Vai você, Anderson.
3: De volta, Janote. Acidente grave na linha amarela. Um caminhão subiu na mureta divisória de pista perto do bairro de Pilares em direção ao Fundão, interditando parte da pista. Quem segue da Praça do Pedágio da linha amarela vai enfrentando um grande engarrafamento. A reversível não está funcionando no dia de hoje e o trânsito também sofre reflexos no sentido Barra da Tijuca. Acidente grave, uma pessoa ferida. O motorista que segue em direção ao centro da cidade, saindo de Jacarepaguá, deve preferir o caminho da autoestrada Grajaú-Jacarepaguá. Evite a linha amarela. 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Eu volto já.
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0: 8h17, aí Karen, bom dia.
5: Olá, olá, Janote, super ouvinte da Nova Paradiso FM, bom dia. Vocês já ouviram falar em contaminação cruzada? Essa informação a gente aprende numa das primeiras aulas da Faculdade de Gastronomia. Ela acontece quando, por exemplo, uma carne mal passada é depositada numa tábua de corte, onde antes estava a carne crua. Muito comum em churrascos. Um ato totalmente inocente pode causar uma intoxicação alimentar por bactéria grave. Acontece muito em casa também, onde você coloca o frango cru para cortar e depois você vem com ele cozido para a mesma tábua. E aí, se houverem bactérias oportunistas e elas encontrarem um ambiente ou temperatura ideais, elas se ocupam indo diretamente para dentro do seu organismo. E se suas defesas estiverem baixas, quem vai fazer a festa são elas. Portanto, se liguem e mais informações sobre mitos e verdades da intoxicação alimentar, você entra em contato comigo no arroba Karen do Couto. Tamo junto.
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1: Nova Paradiso, 89,5, 8 horas 29 minutos. E uma operação da Subprefeitura da Zona Sul do Rio aplicou R$21 mil em multas durante ações de fiscalização em Copacabana e Botafogo. Em Botafogo, agentes vistoriaram 18 bares e restaurantes e autuaram os estabelecimentos por ocupação irregular de calçadas com mesas e cadeiras. A fiscalização ocorreu nas ruas Arnaldo Quintela, General Polidoro, Fernandes Guimarães, Rodrigo de Brito e Oliveira Fausto. Já em Copacabana, a operação recolheu cerca de 500 quilos de entulho e materiais abandonados em áreas públicas. Entre os itens removidos estavam 15 cadeiras, 11 baterias, 56 mídias, 3 botijões de gás, um carrinho e uma faca. E acusada de aplicar um golpe de R$10 milhões em obras de arte e dinheiro, Michele Coelho Montenegro também é suspeita de praticar estelionato contra um ateliê paulista e a ONG Associação e Projeto Social Moradores de Rua e Seus Cães, que atua na ajuda a pessoas em situação de vulnerabilidade. Ela teria usado os dados da instituição para comprar ursos de pelúcia personalizados que foram colocados à venda em sua ONG, no Rio de Janeiro. Em nota, a defesa de Michele diz que ela é mais uma vítima dos fatos investigados e isso será provado sem dificuldade. O advogado Paulo Gomes Rangel Neto afirmou ainda que a busca o acesso aos autos para que tudo seja esclarecido e ela volte à liberdade a que tem direito. Vamos lá, Leão.
2: Olha, quem ainda não se inscreveu ou complementou a inscrição do Exame Nacional do Ensino Médio, o Enem, desse ano, tem até às 23 horas e 59 minutos desta sexta-feira de hoje para fazer isso, hein? Exclusivamente por meio da página do participante lá em enem.inep.gov.br/participante. As provas serão aplicadas em todo o país nos dias 8 e depois 15 de novembro. 8 e 15 de novembro acontece aí o Enem desse ano. Todos os interessados devem acessar a página do participante, seja o estudante ou ingresso do ensino médio, ou mesmo concluintes aí da etapa matriculados na rede pública, que tem pré-inscrição automática para fazer o Exame Nacional do Ensino Médio desse ano, o Enem.

0: Nova Paradiso, 8 horas 39 minutos. Além de nós, meu caro Leão, quem ouve o Redação?
1: Olha, aqui um abraço para o Robson Carvalho, para a Suzane Almeida, para o Edivaldo Gomes Silva, para o Sérgio Dornelas, Carlos Leandro, Paulo Moraes, aqui a Vânia participando também, William da Silva Passos, Júlio, Paulo, cadê mais gente aqui? Deixa eu ver, Sueli de Fátima, Irene Ruela Teixeira e muita gente ligada aqui no Redação Paradiso nessa sexta-feira pós-feriado com a gente.
0: Maravilha, beijo para todo mundo, beijo para geral. Na volta, a gente está indo pro break aí rapidinho, na volta do break, ela já está chegando, já está aí na antessala, né?
1: Já,
0: Gilda, tomando cafezinho, comendo pão de queijo. Gilda, a nossa galinha vidente, daqui a pouquinho dizendo quem vai ganhar o jogo. Brasil ou Egito? Ela é tiro e queda. Falar em tiro e queda, a nossa promoção também é tiro e queda e você tem 20 minutos para se inscrever no show de prêmios do Redação. Daqui a pouquinho a gente pode estar ligando pro seu telefone e aí não vale dizer alô. Tem que dizer Nova Paradiso, um sucesso atrás do outro. E para se inscrever, o que é que faz?
1: Só mandar pro nosso WhatsApp seu nome completo e a frase "eu quero participar do show de prêmios" pro 99895 1895, e quando a gente ligar pra você, não pode falar alô, tem que falar o quê, Gigi?
0: Nova Paradiso, um sucesso atrás do outro, é já já.
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0: Vamos nessa, Anderson.
4: Já note uma sexta-feira de trânsito bem complicado na linha amarela. Pista sentido Fundão, ainda com trânsito parcialmente interditado na altura de Pilares, por conta de um acidente grave. Um caminhão acabou subindo na mureta divisória de pista, deixou tombar parte de materiais de construção. Trânsito bem difícil em direção Fundão na linha amarela. O motorista deve preferir o caminho da autoestrada Grajaú-Jacarepaguá. Tem também um caminho para quem segue de Jacarepaguá em direção à Zona Norte, pela Cândido Benício. Uma boa opção para quem segue em direção à Cascadura e também Madureira. 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Eu volto.
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0: São 8 horas 45 minutos. Como prometido, ela já está chegando. Bota ela para entrar aí, Gilda, a nossa galinha vidente. É, meu amigo. Olha ela aí. Eita. Na pera, tira ela daí. Bota aqui perto, não. Mantém a distância aí, Leão. Puxa ela pra cá.
1: Tá nervosa.
0: Meu Deus do céu. Dá uma água com açúcar.
1: Ih, tá nervosa.
0: Tá nervosa. Não vai dar certo. Tô achando que essa galinha é pato, hein? Vamos lá, bó. Pera aí. Jesus Cristo, segura essa galinha.
1: Gilza, calma.
0: Gilda, rapaz. Vai ficar nervosa ela, hein? Ó, tô falando
1: não
0: pra você.
1: Não gostou que eu errei o nome.
0: Não gostou. Olha aqui, bota os dois papeizinhos aí, vai.
1: Pronto.
0: Bota Brasil.
1: E Egito aqui.
0: E Egito. Bota ela no meio aí. Você não tá vendo, não? Mas vai imaginando. Cadê? Vamos lá, Gilda. O que houve agora com a Gilda? Quer ir embora?
1: Tá pensando, ó.
0: É, vamos lá. Gilda. Fica quieta e só bica. Aonde ela bicar é o que vale, não é isso?
1: É isso.
0: Onde a Gilda bicar é o que vale. Então vamos lá. Fica quieta, Gilda.
1: Eu acho que é Brasil.
0: Eu acho que é Brasil. Peraí, tá indo lá. Tira ela pra lá. Bicou, vai bicar, olha lá. Passou por cima do Egito. Passou por cima do Egito. Vai, bicou?
1: Bicou.
0: Bicou o quê? Brasil?
1: Brasil.
0: Brasil tá brincando. Hexa! Parabéns! Eu sabia, essa galinha é nossa. Então já sabe, o Brasil ganha do Egito. É a Gilda, nossa galinha vidente. Parabéns, Gilda. Agora vai embora. Esse bicho tá fedendo, hein?
1: Tá.
0: Que coisa horrorosa. Depois tu vai pra panela.

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1: Nova Paradiso, 8 horas e 53 minutos. 7 pessoas morreram em ataques aéreos de Israel realizados contra a cidade de Tiro, no sul do Líbano, durante a noite de ontem, apesar do anúncio de uma trégua no conflito, segundo uma fonte da Defesa Civil Libanesa. De acordo com essa fonte, um dos ataques ocorreu nas proximidades do hospital Jabal Amel, um dos 3 da cidade, e deixou 4 mortos e 7 feridos. Uma agência bancária foi destruída e o hospital sofreu danos. Uma moradora do Distrito Federal foi denunciada à Justiça pelo Ministério Público por ter enganado dezenas de pacientes ao se passar por nutricionista. Durante a apuração, a Polícia Civil do Distrito

Entre pessoas com mais de 60 anos, 3 em cada 10 são hipertensas. A pesquisa também avaliou a estrutura das cidades, fator essencial para a qualidade de vida desses idosos. Mais de 42,7% dos entrevistados afirmaram ter medo, inclusive, de cair nas calçadas. O estudo também mostra que a perda da capacidade funcional é comum nessa fase da vida. Cerca de 20% desses idosos brasileiros têm dificuldade para realizar pelo menos uma atividade do dia a dia sem ajuda, como se vestir, tomar banho e levantar-se, ou até mesmo para se alimentar.

0: 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E esse é o The Farm, All Together Now. 9:03.
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0: Fala você, Anderson.
3: Salve, João Nati, tô de volta no pique. Uma informação importante para quem segue em direção do centro da cidade, saindo de Jacarepaguá. Evite a linha amarela ainda com reflexo de um acidente que a gente vem informando na altura de Pilares, na pista sentido Fundão. O motorista vai encontrando o trânsito lento e ainda tem dificuldade. Foram retirados veículos que bateram na Avenida Brasil na altura de Manguinhos, pista sentido centro do Rio. Quem se desloca pela ponte Rio-Niterói vai encontrando o trânsito agora com melhor visibilidade na altura do vão central. O início de manhã é de muita névoa, muito nevoeiro no entorno da Baía de Guanabara. 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Eu volto já.
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0: 9:04. E aí, Theo, bom dia.
5: Bom dia, Gianotti, muito bom dia a todos. E ontem foi mais um dia de amistosos preparatórios para a Copa do Mundo e tem seleção muito grande tropeçando por aí, hein? Começando pela Espanha, que decepcionou sua torcida no último amistoso antes de embarcar para o Mundial. Jogando em La Coruña, os espanhóis ficaram apenas no empate por 1-1 com o Iraque. A Espanha atuou com uma equipe bastante modificada, poupando diversas estrelas e convivendo com ausências importantes como a de Lamine Yamal. Já a França também teve uma tarde frustrante em seu amistoso preparatório. Enfrentando a Costa do Marfim, os franceses até saíram na frente com um belo gol de Cherki ainda no final do primeiro tempo, mas sofreram a virada na etapa final. Apesar de ter controlado a posse de bola durante boa parte do confronto, a seleção comandada por Didier Deschamps não conseguiu transformar o domínio em resultado. Faltando poucos dias para o início da Copa, Espanha e França deixam seus amistosos com mais dúvidas do que respostas, enquanto Iraque e Costa do Marfim ganham confiança para a disputa do torneio. E por enquanto foi isso, Gianotti. Mais tarde eu tô de volta no Hora do Blush.
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1: Essa é a nova Paradiso, 9 horas 13 minutos. Os Estados Unidos anunciaram novas sanções contra o presidente de Cuba, Miguel Díaz-Canel, em mais um movimento para aumentar a pressão sobre o governo da ilha. Segundo o Departamento do Tesouro dos Estados Unidos, as medidas atingem Díaz-Canel, sua esposa e integrantes da família Castro. Também foram sancionadas outras 4 pessoas e 5 entidades, incluindo o Ministério das Forças Armadas Revolucionárias de Cuba. No mês passado, o governo americano impôs sanções a 11 autoridades cubanas, incluindo o ministro das Comunicações, vários líderes militares e a principal agência de inteligência do país. E o presidente russo Vladimir Putin afirmou que a Rússia vai reforçar seus sistemas de defesa aérea para conter os recentes ataques de drones da Ucrânia que têm alcançado áreas profundas do território russo. Respondendo a uma pergunta da Associated Press durante um encontro com chefes de agências internacionais de notícias, Putin reconheceu os danos causados pelos ataques ucranianos. A entrevista ocorreu paralelamente ao Fórum Econômico Internacional de São Petersburgo, evento anual usado por Putin para atrair investimentos. Vamos lá, Leão, diga.
2: Vinheta Nelson Rubens.
1: Ok, ok.
2: Sextou, olha, a passagem da nossa mãe Ivete Sangalo e de Cláudia Leite. Lembra da Cláudia Leite?
1: Lembro.
2: Então, a passagem da Ivete e da Cláudia Leite pela Micareta de São Paulo ontem, né, acabou rendendo um dos momentos mais comentados, inclusive, desse evento. Enquanto comandavam seus respectivos trios elétricos, as artistas trocaram cumprimentos diante do público e chamaram a atenção dos fãs. Vale lembrar que sim, já rola um bom tempo, uns 3 anos aí, um distanciamento aí da baiana e da outra, né, que não é baiana, mas né, se consagrou aí no Axé Music, que é a Cláudia Leite. Inclusive, ambas nem se seguem mais nas redes sociais. Nem Ivete segue Cláudia Leite, nem Cláudia segue a Ivete. Disse Cláudia Leite enquanto performava lá a música Tá Que Tá. Um beijo para toda a equipe da Ivete, a produção, técnica, um beijo para Ivete e para Aline Rosa, que vão subir juntas nessa música, declarou Cláudia Leite. Na sequência, Ivete Sangalo estava lá comandando o trio dela, com aquele clássico Vampirinha, e chegou a brincar lá com a Cláudia Leite, dizendo que ia pegar o pescoço da Claudinha, né, por causa da música Vampirinha, e logo virou aquele rebuliço nas redes sociais, tendo aí se elas se aproximaram ou não. Fica aí a pergunta, será que continua aquele famoso ranço ou foi só uma educação, uma gentileza?
1: E eu pergunto para Milton, isso é do...
2: É do babado.

0: Ah, quem nunca curtiu essa música? Fizemos até uma rodinha aqui. A turma do Pirlim Pimpim, Lindo Balão Azul. Nova Paradiso FM 924. Estamos abandonados ou alguém nos ouve?
1: Nunca, sempre aqui recebendo muito carinho, muito amor dos nossos ouvintes. Junto com a gente a Isabelle Freire, a Terezinha Afonso, Mauro de Freitas. Também está aqui o Paulo Araújo, Carlos Eduardo. Deixa eu ver mais quem aqui. Paulo Vieira. Marcelo Furtado. E o motorista de aplicativo, Caio Victor. Um abraço também, inclusive, estendendo aí para todos os motoristas de aplicativo que dão carona para a gente aqui na Nova Paradiso e também para os nossos taxistas, os nossos amarelinhos.
0: Beijo para todo mundo. Valeu, excelente sexta-feira. Obrigado, Michael. Esse gritinho tá vagabundo. Ó, daqui a pouquinho, fica esperto. A gente pode estar ligando pro teu telefone. E a gente não liga desse número de WhatsApp, não, tá legal? Vai achar que é cobrador, alguém, que algum banco pra te encher o saco. Enfim, não é nada disso. Somos nós ligando pra você. Não vale dizer alô, tem que dizer Nova Paradiso, um sucesso atrás do outro. E tá valendo uma pipoqueira da Mondial daqui a pouquinho, ligando pro seu telefone. Cruza os dedos aí. É o show de prêmios aqui do Redação.
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0: Vai você, Anderson.
3: Já notou, o trânsito melhorou bastante para o motorista que se desloca nesse exato momento pela ponte Rio-Niterói. Tem excelente visibilidade no vão central. Tivemos o início de manhã com muito nevoeiro no entorno da Baía de Guanabara, mas ele já se dissipou. Quem segue pela Niterói-Manilha vai encontrando trânsito intenso somente na chegada ao Barreto, Alameda São Boaventura, lá em Niterói, na altura do Fonseca, com grande movimentação de carros em direção à ponte Rio-Niterói. Quem segue por Icaraí, Roberto Silveira, Marquês de Paraná, Jansen de Mello, vai encontrando boa movimentação. Hoje, ponto facultativo nas repartições públicas em algumas prefeituras, muitas crianças estão em casa, né? Muitos colégios não estão funcionando, que acaba facilitando bastante a movimentação em vários pontos. Gary Lee e Alex Lifeson celebram 50 anos de Rush. 50 Summer Things Tour, 30 de janeiro de 2027, estádio Nilton Santos, Engenhão, Rio de Janeiro. Garanta já seu ingresso, eu volto já.
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0: 9h28, hora de economia. Gradiloni, bom dia.
9: Bom dia, Janote. Bom dia, ouvintes da Nova Paradiso. Janote, nesta sexta-feira encaixada entre o feriado e o fim de semana, o principal indicador é o emprego americano. Os investidores estão atentos a esse número para saber se houve uma desaceleração nas contratações nos Estados Unidos. O mercado de trabalho por lá está bem aquecido, o que pressiona a inflação. Os índices de preços estão rodando quase no dobro da meta estabelecida pelo Banco Central. E isso quer dizer alta de juros. Por isso, os investidores vão olhar com muito cuidado o índice de emprego não agrícola, que é o principal indicador do mercado de trabalho dos Estados Unidos. Espera-se uma desaceleração nas contratações, mas se isso não ocorrer, é mais provável que o Banco Central americano eleve os juros em algum momento a partir do segundo semestre. Por isso, os investidores estão atentos. Por aqui, o dólar está abrindo com uma leve baixa de 0,13% a R$ 5,057. E as ações brasileiras estão em baixa no pré-mercado nos Estados Unidos. É isso aí, meu caro. Um bom dia e um bom fim de semana para você e para os ouvintes da Nova Paradiso. Até segunda.
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1: Nova Paradiso, 9:37. Candidatos que fariam a prova do vestibular da UERJ nesse domingo num CIEP localizado em Campo Grande, zona oeste aqui da cidade, precisaram ser realocados devido ao furto de cabos. Os estudantes que participariam do primeiro exame de qualificação no CIEP Brigadeiro Sérgio Carvalho, na estrada do Lameirão Pequeno, foram transferidos para o CIEP Olímpio Marques dos Santos, na estrada da Posse. A UERJ informou por meio de nota publicada em seu site e também nas redes sociais sobre a mudança de local, destacando que não haveria tempo hábil para que a Light restabelecesse o fornecimento de energia até o dia da prova.
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1: E uma das maiores artistas da música brasileira está celebrando 50 anos de carreira e comemora com uma grande festa no Circo Voador. Hoje, 20h, Fafá de Belém viaja no tempo, percorrendo memórias, referências, relembra Belém, o Pará e as muitas fases da sua própria vida, numa apresentação contemporânea e toda trabalhada na guitarra paraense, com a participação do mestre Manuel Cordeiro. No repertório, a cantora mistura seus inúmeros sucessos com músicas do último e premiado álbum, Do Tamanho Certo para Meu Sorriso. Fafá de Belém no circo, hoje às 8. Vamos lá, Leão, como é que fica o tempo para hoje, sábado, domingo? Diga lá.
3: Simbora, Gigi. Segundo o Sistema Alerta Rio, para hoje, sexta-feira, o tempo na capital fluminense será influenciado pela entrada de ventos úmidos do oceano. Céu estará nublado, há parcialmente nublado e há previsão de chuva fraca pela manhã e à tarde. Os ventos estarão fracos a moderados e as temperaturas estáveis, com mínima prevista. O dia de hoje começou friozinho ali com 15, 16 graus e a máxima prevista de hoje é de 27 graus. Para o final de semana, amanhã, sabadão, aliás, entre sábado e a próxima segunda-feira, a nebulosidade estará variada e não há previsão de chuva. Os ventos estarão fracos a moderados e na terça-feira haverá aumento de nebulosidade, mas não há previsão de chuva. Aproveitando que eu falei de final de semana, você falou de Fafá de Belém sexta-feira, estendo aqui a nossa agenda cultural, porque amanhã, vale também ressaltar aqui no Redação Paradiso, tem o quê? O maior encontro do samba no estádio do Maracanã, reunindo três entidades, três lendas vivas: Alcione, Zeca Pagodinho e Jorge Aragão. Nessa turnê, é o primeiro show da turnê que vai percorrer o país e é claro que a equipe da Nova Paradiso vai estar do lado de fora e do lado de dentro do Maracanã acompanhando tudo. Esbarrou com a gente lá, pare a gente, dá aquele abraço, pega o seu brinde, que a gente vai estar lá amanhã para distribuir brinde e falar com você, amante do samba, amanhã na primeira turnê, no primeiro show da primeira turnê, aí o maior encontro do samba.

0: um sucesso atrás do outro. 1993, novela Mulheres de Areia, Pepeu Gomes, Sexy Iemanjá. Nova Paradiso FM 89,5, 9:48.
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0: E você acompanhou no Redação de hoje. Acusada de fraude milionária, falsa advogada teria dado golpe em ONG para comprar ursinhos e ovelhas de pelúcia. Operação em Copacabana e Botafogo aplica R$21 mil em multas por ocupação irregular de calçadas e outras cocitas mais. TCE dá 5 dias para a Prefeitura de Anga explicar essa taxa de turismo que eles estão cobrando agora em Ilha Grande, R$50. Monique Medeiros, a mãe de Henri Borel, deixou a cadeia após receber perdão judicial no julgamento do filho. Brasil faz último amistoso amanhã contra o Egito, antes da estreia na Copa do Mundo. E a nossa vidente Gilda disse que vai dar Brasil. Tem outras, né, Leão?
2: É isso, Gianotti. Na edição de hoje do Redação Paradiso, você ficou sabendo também que termina hoje o prazo de inscrição do Enem 2026. Corre que ainda dá tempo para você inscrever aí o filhão, o sobrinho, a participar do Exame Nacional do Ensino Médio, edição 2026.
0: Muito bem, eis que, senhoras e senhores, é chegada a hora, é chegado o grande momento. Show de prêmios do Redação. Celular na mão, telefone de casa no gancho, podemos estar ligando para tua casa agora. Não vale dizer alô, tem que dizer Nova Paradiso, um sucesso atrás do outro. Estamos com o primeiro número, vamos ligar. Ah, você tá super bem-humorado hoje, gostei da sua cara. Eu apertei o telefone, travei a linha aqui. Ele tá me fuzilando. Então, atenção, hein? Me dá o sinal aí quando for. Estamos lá, estamos ligando, vamos lá. É agora. Não pode dizer alô. Segundo toque.
3: Nova Paradiso, um sucesso atrás do outro.
0: Aê! Maravilha! Parabéns, quem está falando?
3: Roselma.
0: Olha, Roselma, você mora onde? Está falando de onde?
3: Eu moro aqui no Rio de Janeiro, em Cavalcante.
0: Maravilha! E tava ligada, tá ligada desde cedo, né?
3: Desde cedinho, sempre, e... todos os dias.
2: Maravilhosa.
0: Muito bem, muito obrigado. Tá gostando do programa? Tá tudo certinho?
3: Eu amo, ai, amo, adoro. Bom.
2: Qual é o melhor programa, Nova Paradiso? Vou criar polêmica.
3: Ah, do GG. Do GG, claro.
0: Tá vendo aí?
3: Um abraço e um beijo no Leãozinho também.
2: Tô aqui.
0: Tá aqui do meu lado. Ele que ligou pra você, tá vendo? Deu sorte pra você.
3: Muito obrigada.
0: Então, olha, a equipe de promoção vai entrar em contato contigo. Obrigado pelo carinho, obrigado pela audiência. E faça bastante pipocas, tá?
3: Vou fazer, com esse friozinho tá ótimo.
0: Então tá bom, beijo, querida, parabéns.
3: Um abraço, tchau.
0: Tchau, tchau. Ai, que beleza, eu fico tão feliz quando sai assim rápido, fofíssimo, é verdade.
2: Participou terça, quarta e hoje, né? Também, se não ganhar.
0: É. Vai falando isso que o pessoal vai encher você de... Eu falo, só se inscreve uma vez que dá certo.
2: Aí ninguém acata esse pedido,
0: é só. Não, ninguém acata esse pedido, é impressionante. Mas enfim, vamos tocar uma musiquinha de sexta-feira?
2: Ah, é?
0: É.
2: Sextou?
0: Sextou.

0: A última do Redação de hoje, saideira com Lulu Santos, Dancing Days, Nova Paradiso, 9h58. Eu encerro o programa de hoje com Raul Seixas. Ele diz o seguinte: prefiro ser louco em um mundo onde os normais constroem bombas. Bom dia, Rio. Bom dia, Brasil.
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0: 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Valeu, gente bonita. Beijo. Tô de volta amanhã. É amanhã. Ai, amanhã eu tô de volta. A partir das 9h, às 10h tem Teletema Paradiso. Meio-dia tem Samba Nova, o samba com a sua cara. Passaremos essa manhã e esse início de tarde juntos. Beijo do Janote. Valeu. O meu amigo Zé Costa.
2: E aí,
0: mascarou. Eu cantei a música do Roberto, chamei obrigado. Aí vem todo mascarado. Vê se pode
3: ele levar. Ele vem de Erasmo.
2: Eu confesso que nessa passagem todo dia.

0: fico emocionado quando você fala gente bonita. Eu acho que você está falando comigo.
1: Ah, é verdade.
0: Eu acho
1: é
0: que
1: você
0: está falando comigo.
1: Mas a gente
0: eu fico
1: já
0: emocionado.
1: A gente já apelidou você. Você é o. Como é que é? Sorriso?
0: Homem,
1: é?
0: Homem,
2: Zé
0: homem,
2: Gotinha.
1: Sorriso. Oi? Não, sorriso. É Zé Gotinha.
0: Não, sorriso. Como é que é? Sorriso na voz.
1: É.
0: Um sorriso na voz.
1: O radialista sorriso. Quer ver? Tá é, olha só, eu vou falar e depois ele vai falar. Você vai entender o que é o sorriso na voz. Aqui, ó. Nova Paradiso, um sucesso atrás do outro. Olha com um sorriso na voz. Ai.
0: Você também deu uma puxada pra baixo.
1: Vai.
0: Parei de rir. Nova Paradiso, um sucesso atrás do outro.
1: Tá vendo a diferença? É por isso que eu falo. Meu amigo Zé Costa.
2: 10 e 1.
0: Vai lá, vai descansar, vai descansar.
1: Da, 2 da tarde. Peraí que eu esqueci de botar o um negócio aqui. Ah.
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2: Muito bom dia para você, é sexta-feira. Ou para você que tá emendando, continua sendo feriado, né? Dia 5 de junho de 2026, eu sou Zé Costa e tô chegando para ficar com você até as 2 da tarde.
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2: Tocando um sucesso atrás do outro e começando assim.

0: Toto na Nova Paradiso, Rosanna. Agora 10h18, quem chega?
1: Aqui é Paulo Miklos e essa é a minha releitura de O Sal da Terra, que você ouve aqui na Nova Paradiso 89,5.

Clássico de novela na Nova Paradiso. Trilha sonora de Bambolê, 1987. Léo Jaime com Conquistador Barato. E agora, 10h28. Supertramp.

0: Ouvir Supertramp é sempre muito bom. E na Nova Paradiso você ouve It's Raining Again. A gente segue.
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0: Com informações do trânsito direto do Centro de Operações da Prefeitura do Rio, Anderson Ramos, bom dia.
2: Bom dia para você também, Zé Costa. Salve, salve. Muito bom dia para todo mundo sintonizado aqui na Nova Paradiso. Uma sexta-feira diferente, ponto facultativo nas repartições públicas em alguns municípios. Aqui na capital também. Trânsito segue lento e tem congestionamento ainda na linha amarela por conta de um acidente grave que aconteceu mais cedo na pista em direção ao Fundão, altura de Pilares, onde o caminhão acabou batendo em outro caminhão e subiu na mureta divisória de pista no sentido da Avenida Brasil. Trânsito ainda apresenta lentidão e tem problemas. Hoje é dia de Maratona do Rio. O aterro do Flamengo está fechado, prova de 10 quilômetros. O trânsito segue com boa movimentação pela Praia do Flamengo e também pela Praia de Botafogo. 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Eu volto já.
0: Ok.
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0: Por aqui a gente segue nessa manhã de sexta-feira, 5 de junho, com muita música boa. Agora são 10h39. Bom dia pra você.
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0: Estou romântico hoje.

tinha suspirado, tinha beijado o papel devotamente. Era a primeira vez que lhe escreviam aquelas sentimentalidades, e o seu orgulho dilatava-se ao calor amoroso que saía delas, como um corpo ressequido que se estira num banho tépido. Sentia um acréscimo de estima por si mesma e parecia-lhe que entrava, enfim, numa existência superiormente interessante, onde cada hora tinha o seu encanto diferente, cada

0: Jennifer Lopez, If You Had My Love, na Nova Paradiso.
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0: Mais informações é com você de novo, Anderson Ramos.
2: Zé Costa, tô de volta, meu amigo, de olho no Rio, contando tudo aqui na Nova Paradiso. Rapaz, o trânsito continua intenso na linha amarela, reflete um acidente que rolou mais cedo na altura de Pilares em direção à Avenida Brasil. Quem se desloca nesse exato momento pela linha vermelha vai encontrando trânsito intenso entre a Maré e a chegada ao Caju. Saída e entrada da Ilha do Governador com trânsito bom nesse exato momento, trânsito tranquilo também na Ponte Rio-Niterói. Já se dissipou aquele nevoeiro que estava atingindo boa parte do entorno da Baía de Guanabara no início da manhã dessa sexta-feira. 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Eu volto já.
0: Até já.
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0: As facções Comando Vermelho e Primeiro Comando da Capital passam a ser classificadas como organizações terroristas pelo governo dos Estados Unidos exatamente hoje. A decisão tinha sido anunciada pela gestão de Donald Trump no último dia 28 de maio. O governo brasileiro tem mantido conversas no nível diplomático com Washington para tentar reverter a decisão. Especialistas veem a possibilidade de sanções econômicas com essa medida. Já o governo Lula não acredita em operações militares americanas, pelo menos no momento, em território brasileiro. Quem ainda não se inscreveu ou complementou a inscrição no Exame Nacional do Ensino Médio, o Enem, desse ano, tem até as 23 horas e 59 minutos de hoje para fazer isso, exclusivamente por meio da página do participante. As provas serão aplicadas em todo o país em 8 e 15 de novembro. Quem não se inscreveu ainda, repetindo, ou complementou a inscrição para o Enem, tem até hoje às 11 da noite e 59 minutos para fazer isso na página do participante, que fica no enem.inep.gov.br/participante. Esquece não, hein?
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2: Muito presente na mesa dos brasileiros, o amendoim vai muito além de um simples petisco. Rico em vitaminas, minerais, fibras e gorduras saudáveis, ele oferece diversos benefícios para a saúde. Entre eles, ajuda no controle do peso, contribui para a prevenção de problemas cardíacos, fortalece os ossos e ainda pode melhorar o humor. Além de nutritivo, o amendoim é acessível e fácil de encontrar em supermercados, feiras e lojas de produtos naturais. Outro ponto positivo é a praticidade. Pode ser consumido in natura, sem necessidade de preparo. É uma ótima opção para os lanches entre as refeições.
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8: Fala, galera. Pedro Queverini na área. Tudo bem com vocês? Curtiram muito o feriadão? Pois é, a gente também. Feriadão, feriadinho. Mas o que importa é que o Jornal dos Esportes no ar está de volta hoje, às 7h30 da noite, ao vivo, aqui na Nova Paradiso. Vamos contar tudo sobre o amistoso do Brasil contra o Egito amanhã, sem Neymar, que claro, tá fora. No Botafogo, contagem regressiva para a saída de John Textor. GDA surge como principal candidata para assumir o futebol do clube. No Mengão, troca-troca com Corinthians. Everton Cebolinha por Breno Bidon. Bom negócio? O Fluminense monitora o volante Arthur do Grêmio, que já jogou pela própria seleção, Barcelona e Juventus. Bom reforço? E o Vasco começa a zarpar a barca. Tietê deve ser o primeiro negociado pelo presidente Pedrinho. Vai fazer falta? Nos vemos mais tarde. Valeu, te espero lá.
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13: Muito bem, para você curtir muita música boa direto, chegou aqui na Nova Paradiso mais uma edição do Sem Escalas. É um sucesso atrás do outro, sem intervalos até o final da hora. E ainda tem promoção para ficar melhor ainda. 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A gente abre o Sem Escalas com W. De 1992. Esse sucesso que botou muita gente na pista de dança. Looking at my girl. São 11h06. Bom dia, boa sexta-feira. Excelente final de semana pra você. Tamo junto na Nova Paradiso. 89,5 e no aplicativo.

Say You Love Me, Simply Red, na Nova Paradiso. Agora são 11h15. E a gente viaja para recordar Fábio Júnior com Bonnie Tyler. Isso fez um sucesso absurdo. Sem limites para sonhar.

Erasure, A Little Respect, nos grandes sucessos aí dos anos 90, e foi também tema de novelas, a trilha sonora de Sexo dos Anjos, exatamente no ano de 1990. E aqui, Sem Escalas, continua rolando até o final da hora, trazendo ainda muito mais músicas para você, um sucesso atrás do outro, sem intervalos, e continua valendo a promoção. 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Para concorrer a esse par de ingressos, é só você mandar o seu nome completo para a gente aqui pelo nosso WhatsApp 99-895-1895. Mandou nome completo, tá concorrendo. E o Sem Escalas segue agora 11h32 com Ed Sheeran. 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

0: Final do telefone 1809. William Chaves de Souza Lima, final do telefone 1809. Se deu bem, vai receber daqui a pouco uma mensagem da nossa equipe de promoção explicando aí o processo para a utilização dos seus ingressos. Valeu, William. Daqui a pouco mais 100 escalas e mais promoção por aqui.
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0: Agora mais informação do trânsito com ele, Anderson Ramos, de volta.
2: Zé Costa, tudo de volta, início da tarde desta sexta-feira, diferente, depois do feriado, ponto facultativo nas repartições públicas do estado, criançada não estão na escola, né? Muitas escolas estão fechadas no dia de hoje e o trânsito acaba melhorando em boa parte do Rio de Janeiro. Trânsito intenso ainda para o motorista que se desloca aí no entorno do Aterro do Flamengo, está fechado por conta da Maratona do Rio, hoje prova de 10 quilômetros, e a dica da prefeitura para que utilize o metrô ou siga pela Praia de Botafogo ou Praia do Flamengo, que tem boa movimentação no início da tarde de hoje. 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
0: Muito bem, valeu, valeu.
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0: O elenco e a comissão técnica do Palmeiras estão de férias, mas o torcedor terá a oportunidade de seguir acompanhando alguns atletas na Copa do Mundo. A edição de 2026, inclusive, é a que tem mais jogadores do clube convocados para diversas seleções. O Palmeiras teve 7 atletas chamados para a Copa do Mundo. Nenhum para a seleção brasileira, vamos deixar bem claro. Gustavo Gomes, Maurício e Ramon Sosa, Paraguai. Piqueires e Emiliano Martinez, Uruguai. Flaco Lopes, Argentina. E John Arias, Colômbia. E sabe quem também foi convocado para a Copa do Mundo? Shakira. Vai estar na abertura oficial da Copa do Mundo, marcada para o dia 11, semana que vem agora no México. Ontem a FIFA confirmou que a estrela colombiana cantará Dai Dai, música feita para o Mundial e com parte do clipe gravado aqui no Maracanã, na cerimônia que antecederá o jogo entre México e África do Sul. A colombiana também estará presente no show do intervalo na final da Copa, em 19 de julho, na cidade de Nova York. Tá com tudo a Shakira, hein?
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5: Tem um ponto em franquias que é o seguinte: o franqueado entra cheio de ideias, quer compartilhar o que está vendo no mercado local, ele escuta o que o cliente está pedindo, o que está funcionando diferente ali, aí fala com o franqueador. O franqueador ouve, mas na verdade não está querendo escutar, está apenas respondendo: olha, aqui a gente faz diferente, aqui segue o manual, ó, sua região é diferente, mas o padrão é esse. E aí algo morre, franqueado para de falar, porque percebeu que não está sendo escutado de verdade, que sua opinião não importa mais, que a experiência dele ali no dia a dia não vale de nada. E aí começa um desinteresse total. Do outro lado, o franqueador que nunca escuta não descobre o que está quebrando na operação, porque o franqueado já parou de avisar, já parou de sugerir, já parou de acreditar que algo vai mudar. Escuta ativa não é concordar com tudo, é parar, é perguntar, é entender o contexto local, é reconhecer que o franqueado está ali vivendo a realidade que você não está vendo naquele momento. Porque essa conversa honesta é o que mantém a relação viva.
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7: Boa tarde para você! Ligado, ligada aqui na Nova Paradiso em 89,5 ou no aplicativo, curtindo a gente, um sucesso atrás do outro.
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7: Abrindo a tarde de sexta-feira com Elton John.

0: Esta música fez parte da trilha sonora da novela Selva de Pedra, no ano de 1986. Grupo Propaganda com Duel, você ouve na Nova Paradiso. E aqui você ouve muito mais, meio-dia e 31, já já, ó.
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14: Olá, querido ouvinte! Você sabia que alguns chás podem auxiliar na eliminação da gordura no fígado? O chá verde é rico em antioxidantes que ajudam a proteger o fígado e promovem a queima de gordura. O chá de cúrcuma é conhecido por suas propriedades anti-inflamatórias, que podem reduzir a inflamação no fígado e melhorar a função hepática. Já o chá de hibisco é conhecido por suas propriedades diuréticas, que podem ajudar na eliminação de toxinas do corpo. Para melhores resultados, consulte um médico ou nutricionista antes de iniciar qualquer tratamento. Se quiser mais dicas de saúde, siga agora mesmo o meu canal do YouTube, Doutor João. Te vejo lá e até a próxima!
0: Você está na Nova Paradiso FM, curtindo um sucesso atrás do outro, agora meio-dia 37. Uma ótima sexta-feira para você, desde já um excelente final de semana.
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0: Whitney Houston.

Stevie Wonder, Isn't She Lovely? Essa é a nova Paradiso, um sucesso atrás do outro. 11 minutos para uma da tarde. Ricardo Bacelar e Flávio Venturini.

0: Lindo Lago do Amor. Luiz Gonzaga Júnior, Gonzaguinha na Nova Paradiso.
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0: Uma operação da subprefeitura da Zona Sul do Rio aplicou R$21 mil em multas durante ações de fiscalização em Copacabana e Botafogo. Em Botafogo, agentes vistoriaram 18 bares e restaurantes nas ruas Arnaldo Quintela, General Polidoro, Fernandes Guimarães, Rodrigo de Brito e Oliveira Fausto. E autuaram os estabelecimentos, principalmente por ocupação irregular de calçadas com mesas e cadeiras. Já em Copacabana, foram recolhidos cerca de 500 quilos de entulho e materiais abandonados em áreas públicas. Uma moradora do Distrito Federal foi denunciada à Justiça pelo Ministério Público por ter enganado dezenas de pacientes ao se passar por nutricionista. Durante a apuração, a Polícia Civil do Distrito Federal identificou ainda uma segunda suspeita, a de que a mesma mulher teria desviado mais de R$130 mil dos próprios avós. Segundo as investigações, Tainá Orrana dos Santos Maia utilizava o número de registro de uma profissional de nome similar ao dela para enganar os pacientes.
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17: Mais um Sem Escalas chegando pra você. Sinal que tem muita música vindo por aí. Sem intervalos de agora até o final dessa hora. E tem promoção também. Nessa hora vale par de ingressos pro musical Victor ou Vitória, com Miguel Falabella, Maria Clara Gueiros e grande elenco. É pro dia 11 de junho, quinta-feira que vem, 16h, no Teatro Claro Mais, em Copacabana. Tá afim? Programa bacana, hein? Victor ou Vitória com Miguel Falabella, Maria Clara Gueiros e grande elenco, quinta-feira que vem, 16h, Teatro Claro Mais. Para concorrer, mande o seu nome completo pra gente no nosso WhatsApp 99-895-1895. Vamos abrir o Sem Escalas com PhD. I Won't Let You Down.

Gal Costa, com Roupa Nova, Chuva de Prata, é clássico da novela Um Sonho a Mais, de 1985. Nova Paradiso, sem escalas, John Legend.

Este é John Legend, PDA. We Just Don't Care, na Nova Paradiso, você ouve. E ainda vai ouvir muito mais nesses 100 escalas, que vai até o final dessa hora, trazendo um sucesso atrás do outro, sem intervalos, para você. E para se inscrever na promoção, é o seguinte, está valendo par de ingressos para o musical Victor ou Vitória, com Miguel Falabella, Maria Clara Gueiros e grande elenco. Ingressos para quinta-feira que vem, dia 11, 4 da tarde, Teatro Claro Mais, em Copacabana. Quer se inscrever? Quer concorrer a esses ingressos? Manda o seu nome completo pra gente. O WhatsApp da Nova Paradiso é o 99-895-1895. 1h34 da tarde de sexta-feira e a gente segue no Sem Escalas com Marisa Monte, Seu Jorge e Flor. 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

Paralamas do Sucesso, Lanterna dos Afogados, na Nova Paradiso, no Sem Escalas. Faltando 15 minutos para as duas, mandando abraço para todo mundo que está aí preparando aquele almoço especial de sexta-feira. Muita gente ainda emendando o feriado. Um beijo para Marta Rosa, na Vargem Grande, que eu sei que está preparando o almoço ouvindo a Nova Paradiso. Ô, delícia, eu aqui com a fome danada, comendo biscoito, tomando café, fazer o quê? Faz parte. Cada um com seu cada um. Vamos de música boa, Julie Shears, Teddy.

0: Lulu Santos. Eu também tô voltando pra casa, encerrando meu horário hoje, encerrando sem escalas.
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0: Resultado da promoção. Par de ingressos para o musical Victor ou Vitória, com Miguel Falabella, Maria Clara Gueiros e grande elenco. Ingressos para quinta-feira que vem no Teatro Claro Mais. Quem está levando é a Maria Vitória Pinheiro. Maria Vitória Pinheiro, final do telefone 4572. Pode comemorar, Maria Vitória. Você ganhou um par de ingressos para o musical Victor ou Vitória e vai receber uma mensagem da nossa equipe de promoção pelo WhatsApp, explicando aí como é que você faz para utilizar os seus ingressos, tá bom? Parabéns!
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0: O presidente Vladimir Putin afirmou que a Rússia vai reforçar seus sistemas de defesa aérea para conter os recentes ataques de drones da Ucrânia, que tem alcançado áreas dentro do território russo. Respondendo a uma pergunta de um repórter, Putin reconheceu os danos causados pelos ataques ucranianos. A entrevista ocorreu paralelamente ao Fórum Econômico Internacional de São Petersburgo, um evento anual usado por Putin para atrair investimentos. Candidatos que fariam a prova do vestibular da UERJ nesse domingo em um CIEP em Campo Grande, na Zona Oeste, precisaram ser realocados devido ao furto de cabos. Os estudantes que participariam do primeiro exame de qualificação no CIEP Brigadeiro Sérgio Carvalho foram transferidos para o CIEP Olímpio Marques dos Santos. A UERJ informou sobre a mudança de local e destacou que não haveria tempo hábil para que a Light restabelecesse o fornecimento de energia até o dia da prova. Patrícia Cunha, boa tarde.
5: Ótima tarde, Zé.
0: Tudo bem?
5: Tudo bem.
0: Tempinho lá fora tá bacana?
5: Nossa, abriu um sol agora. Eu vim achando hoje que tava mais frio e, na verdade,
0: hoje mais cedo já tava abrindo bem legal.
5: É porque acabou minha folga, né? Ontem eu passei o dia de molho.
0: Então, é isso.
5: Não, acabou você, minha folga.
0: Pra você não querer sair e gastar seu dinheiro, entendeu? Nossa, o tempo ficou ruim pra você ficar em casa.
5: Dormindo o dia todo, eu e os gatos.
0: Economizou, comendo agora muito. Voltou a trabalhar, o tempo tá bom.
5: Agora tá lindo o dia.
0: Isso.
5: Impressionante!
0: E nós não estamos
5: Pedro.
0: De folga nesse final de semana.
5: Não, vamos trabalhar.
0: A Dani que está de folga, né?
5: É a Dani.
0: Dani.

0: Então tá bom.
1: Tudo certo, tudo
0: beijo
1: combinado, tudo
0: Dani,
1: alinhado.
0: Bom fim de semana pra ela. Eu volto no domingo, 10 da manhã. Tchau, Patrícia.
1: Beijo.
0: Beijo pra todo mundo. Tchau. Ótima sexta-feira e até domingo, 10 da manhã. Tchau, tchau, tchau.
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1: 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Ótima tarde, ótima sexta-feira. Você está aqui em 89,5. Eu sou Patrícia Cunha e te acompanho a partir de agora. Até às 6.
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início dos anos 90. Lembra London Beach? I've been thinking about you. Nova Paradiso, 2h18. Metrô, participação de Léo Jaime. Johnny Love.

0: Trilha sonora de novela, lembra? Top Model, isso lá em 89, Marina Lima, a francesa.
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som da Legião Urbana, Quase Sem Querer. Nova Paradiso, 2h48. A gente segue com o duo britânico Lighthouse Family.

0: na carreira de Michael Jackson e nas nossas vidas. A gente curtindo aqui no finalzinho de mais uma edição. E olha só o que tá pintando por aqui. 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
0: Atenção, você motorista, sexta-feira. A gente vai para o centro de operações para saber como é que está o trânsito hoje. Sérgio Leão, ótima tarde, é com você.
2: Vem comigo, Paty. Boa tarde para você e para os ouvintes ligados aqui na Nova Paradiso. Ainda com aquele climinha de feriado na cidade,
0: pois
2: o motorista
0: é.
2: Encontra, no modo geral, as vias tranquilas, mas o Deus está com aquela situação pela Avenida Brasil, que agora há pouco teve um acidente ali na altura de Deodoro. Uma faixa chegou a ficar ocupada na altura do viaduto de Deodoro, no sentido centro da cidade, devido a esse acidente envolvendo dois carros e um utilitário. Sete Rio atua ali na ocorrência, segue ali presente nesse trecho da Avenida Brasil. O motorista encontra uma ligeira lentidão ali nesse trecho por conta ainda de reflexos desse acidente, mas no decorrer da via o motorista encontra a situação tranquila, cautela aí redobrada ao passar pela Avenida Brasil nesse trecho. 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E eu volto já já com mais do trânsito aqui, Paty.
0: Combinado, Sérgio, até já.
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0: Entrou em vigor nesta sexta-feira a decisão do governo de Donald Trump nos Estados Unidos de classificar as facções criminosas Comando Vermelho e PCC como organizações terroristas, o que pode ter consequências econômicas e geopolíticas para o Brasil. A medida havia sido anunciada no dia 28 de maio. O governo brasileiro criticou a decisão por considerar que ela abre margem para que Washington interfira nos assuntos internos com a desculpa do combate ao terrorismo. O Palácio do Planalto defende que o combate ao crime deve ocorrer por meio da cooperação internacional, respeitando as soberanias dos estados sobre os territórios. E morreu na manhã de hoje, aos 89 anos, Oswaldo Veiga, conhecido como Dinho da Porta.

0: Ela, um dos integrantes mais antigos da velha guarda da Escola de Madureira. Dinho integrava há quase 40 anos o segmento que reúne os membros mais antigos da Escola de Samba. Ele foi diretor comercial da Velha Guarda e no ano passado foi eleito vice-presidente da Galeria Velha Guarda, responsável pela organização de eventos e compromissos dos artistas. A causa da morte não foi divulgada.
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0: Ótima sexta-feira, você está na Nova Paradiso em 89,5. Tá na minha companhia, sou Patrícia Cunha, vou juntinho com você até às 6. E que tal participar agora comigo para concorrer a dois convites pro Museu do Amanhã com a exposição atual do Cosmos a Nós, onde ciência, arte e inovação se encontram. Para participar, é só enviar o seu nome completo pro nosso WhatsApp. 21 99 89 5 1 89 5, o nosso WhatsApp para você participar. Vou repetir: 21 99 89 5 1 89 5. E vai começar a nossa viagem. A gente vai lá para 1985, a som da banda norueguesa A-ha e o sucesso Take On Me.

0: Você curtindo no Sem Escalas, Eddie Grant com I Don't Wanna Dance. Nova Paradiso, 3:18.
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essa lá do início dos anos 80, Phil Collins, você curtindo aqui no Sem Escalas, um sucesso atrás do outro em uma hora de música pra te acompanhar nesta sexta-feira. Que tal participar agora? Tá valendo dois convites pro Museu do Amanhã, a exposição atual do Cosmos a Nós, onde ciência, arte e inovação se encontram. Para isso, só precisa enviar o seu nome completo para o nosso WhatsApp. 21 99 89 51 89 5. Já já sai o resultado. Boa sorte. Djavan.

Você curtindo Sem Escalas ao som de Sandra Sá. Nova Paradiso, 3h49. E a gente segue ao som de Bee Gees. Love's Alright.

0: E a gente encerra mais uma edição do Sem Escalas ao som da banda de rock escocesa Simple Minds, sucesso lá de 1985, para fechar muito bem uma hora de música para você curtir nesta sexta-feira. E você que participou, enviou seu nome para cá, vai levar dois convites para o Museu do Amanhã com a exposição atual do Cosmos a Nós, onde ciência, arte e inovação se encontram. Paulo Ávila, Ávila é o ganhador. Final de telefone 2703. Paulo Ávila, fique atento ao seu WhatsApp, nossa produção vai entrar em contato, vai te passar todas as coordenadas para você se divertir, tá bom, Paulo?
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0: Atenção, você motorista, a gente volta para o centro de operações. Tem atualizações sobre o trânsito nesta sexta-feira. Sérgio Leão, é com você.
4: Na escuta, Paty, estou por aqui, estou de volta. Se bora destacar agora a situação motorista que está ali pela Avenida Joao Braz, indo em direção ao acesso à Avenida Pastana, no sentido Botafogo, encontra uma ligeira lentidão ali nas proximidades do Shopping Rio Sul. Muitos turistas na cidade do Rio aproveitando esse feriado prolongado aqui na cidade. Chegando em Botafogo, o motorista encontra boas condições pelas principais vias do bairro, que é o caso da Mina Barreto, Voluntários da Pátria e a Rua São Clemente, tem uma ligeira lentidão ali pela Praia de Botafogo. 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E eu volto já já com mais do trânsito aqui, Paty.
0: Combinado, Sérgio.
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0: O presidente Lula sancionou hoje a lei que permite a renovação automática da Carteira Nacional de Habilitação para bons condutores. A medida autoriza a renovação sem custos para motoristas que não cometeram infrações de trânsito sujeitas à pontuação nos últimos 12 meses. De acordo com o Palácio do Planalto, cerca de 2 milhões de motoristas já foram beneficiados com a renovação automática desde dezembro do ano passado, quando o Senado aprovou a medida provisória. E a defesa do ex-jogador de futebol, Robinho, pediu ao Supremo Tribunal Federal a retirada da Indy

0: do crime de estupro coletivo. Robinho está preso desde março de 2024 em São Paulo por determinação do Superior Tribunal de Justiça. O tribunal homologou a pena de 9 anos de prisão proferida pela Justiça da Itália pelo envolvimento do ex-jogador no estupro de uma mulher ocorrido dentro de uma boate de Milão em 2013. Com a classificação de hediondez, o preso tem diversas restrições legais, entre elas a proibição de saídas temporárias e o cumprimento de 70% da pena em regime fechado para progressão ao semiaberto.
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7: Muito presente na mesa dos brasileiros, o amendoim vai muito além de um simples petisco. Rico em vitaminas, minerais, fibras e gorduras saudáveis, ele oferece diversos benefícios para a saúde. Entre eles, ajuda no controle do peso, contribui para a prevenção de problemas cardíacos, fortalece os ossos e ainda pode melhorar o humor. Além de nutritivo, o amendoim é acessível e fácil de encontrar em supermercados, feiras e lojas de produtos naturais. Outro ponto positivo é a praticidade. Pode ser consumido in natura, sem necessidade de preparo. É uma ótima opção para os lanches entre as refeições.
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13: Fala, galera. Pedro Queverini na área, tudo bem com vocês? Curtiram muito o feriadão? Pois é, a gente também. Feriadão, feriadinho. Mas o que importa é que o Jornal dos Esportes no ar está de volta hoje, às 19h30, ao vivo, aqui na Nova Paradiso. Vamos contar tudo sobre o amistoso do Brasil contra o Egito amanhã, sem Neymar, que claro, tá fora. No Botafogo, contagem regressiva para a saída de John Textor. GDA surge como principal candidata para assumir o futebol do clube. No Mengão, troca-troca com Corinthians. Everton Cebolinha por Breno Bidon. bom negócio? O Fluminense monitora o volante Arthur do Grêmio, que já jogou pela própria seleção, Barcelona e Juventus. Bom reforço. E o Vasco começa a zarpar a barca. Tietê deve ser o primeiro negociado pelo presidente Pedrinho. Vai fazer falta?
14: Nos vemos mais tarde. Valeu, te espero lá.
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0: Ótima tarde, ótima sexta-feira para você que está aqui na Nova Paradiso em 89,5. Eu sou Patrícia Cunha, sigo juntinho com você até as 6 da tarde, com um sucesso atrás do outro. 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
0: Bengals Eternal Flame.

0: Cazuza, exagerado, já já tem mais.
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17: Olá, querido ouvinte, você sabia que algumas plantas podem ajudar a cuidar da sua visão? A cenoura, rica em beta-caroteno, é famosa por melhorar a saúde dos olhos. Espinafre e couve são excelentes fontes de luteína e zeaxantina, antioxidantes que protegem seus olhos contra a degeneração macular. As frutas vermelhas são conhecidas por melhorarem a circulação nos olhos e prevenirem problemas relacionados à retina. Incorporar esses alimentos na sua dieta pode contribuir muito para uma visão saudável. Para mais dicas de saúde, siga agora mesmo o canal do YouTube, Doutor João. Te vejo lá e até a próxima.
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um clássico de meados da década de 70, Harvest for the World, com The Isley Brothers. Você curtindo por aqui. Nova Paradiso, 4h47. Música nova na programação. Lucas Félix.

0: fluindo bem também ali pela Delfim Moreira e Vieira Souto. 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E eu volto já já com mais do trânsito aqui, Paty.
1: Até já, Sérgio.
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1: A Justiça de São Paulo determinou a prisão em regime aberto do jornalista Luan Araújo, que em outubro de 2022 foi alvo de uma perseguição à mão armada por parte da então deputada federal Carla Zambelli. A medida foi determinada devido ao não pagamento de uma indenização por difamação a qual o jornalista foi condenado. Ele foi considerado culpado por difamar Zambelli ao ter publicado, após a perseguição, um texto com críticas à ex-deputada. Tempos estranhos. O senador Flávio Bolsonaro, pré-candidato do PL à presidência, pediu ao Supremo Tribunal Federal que declare que o ministro Alexandre de Moraes é suspeito para processar e julgar fatos relacionados a Daniel Vorcaro e o Banco Master. Segundo a defesa do senador, o impedimento se justifica pela suposta relação entre Moraes e um empresário que está preso em Brasília e negocia uma delação premiada com autoridades. Dados da Receita Federal mostram que o Master pagou 80 milhões de reais ao escritório da esposa de Moraes, Viviane Barsi de Moraes, pela prestação de serviços advocatícios.
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3: Tem um ponto em franquias que é o seguinte: o franqueado entra cheio de ideias, quer compartilhar o que está vendo no mercado local, ele escuta o que o cliente está pedindo, o que está funcionando diferente ali, aí fala com o franqueador. O franqueador ouve, mas na verdade não está querendo escutar, está apenas respondendo: olha, aqui a gente faz diferente, aqui segue o manual, ó, sua região é diferente, mas o padrão é esse. E aí algo morre, o franqueado para de falar, porque percebeu que não está sendo escutado de verdade, que sua opinião não importa mais, que a experiência dele ali no dia a dia não vale de nada. E aí começa um desinteresse total. Do outro lado, o franqueador que nunca escuta não descobre o que está quebrando na operação, porque o franqueado já parou de avisar, já parou de sugerir, já parou de acreditar que algo vai mudar. Escuta ativa não é concordar com tudo, é parar, é perguntar, é entender o contexto local, é reconhecer que o franqueado está ali vivendo a realidade que você não está vendo naquele momento. Porque essa conversa honesta é o que mantém a relação viva. 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
9: Sexta-feira já tá aí. Você, eu acho que você já tá desde ontem de folga. E o locutor que tá aqui, poucas pessoas aí trabalhando, porque a cidade tá daquele jeito, né? Um trânsito, uma maravilha, coisa rara numa sexta-feira. Alguém que tá conectado aqui na Nova Paradiso, que tá no trânsito agora, já salvou na memória do seu radinho a nossa frequência 89,5? Ah, boa! Agora você que não salvou ainda, já aproveita esse momento, só aperta aí e fica sempre com a gente, porque é um prazer gigante ter você por aqui, tá bom? Eu sou Patrícia Cunha, vou te acompanhar até às 6 da tarde com um sucesso atrás do outro nesta sexta-feira maravilhosa no Rio de Janeiro. A gente abre mais uma edição do Sem Escalas, indo lá para 1983, um clássico do pop rock ao som de Daryl Hall e John Oates,

Lá em 1984 chegava essa preciosidade que é o One to Break Free, banda Queen. A gente curtindo aqui no Sem Escalas, um sucesso atrás do outro em uma hora de música pra te acompanhar nesta sexta-feira. Agora 5h33, a gente segue ao som de Marina Lima Pessoa.

um clássico da Blitz. Mais uma de amor, Geme Geme. Nova Paradiso, 5h44. Brian Ferry.

0: A gente encerra muito bem com a banda australiana Men at Work, Overkill, sucesso lá da década de 80. Espero que tenha curtido, um sucesso atrás do outro, em uma hora de música. Eu, Patrícia Cunha, estou indo embora. Dani Deusa, ótima tarde.
1: Boa tarde, tô chegando, sextou.
0: Animada, né?
1: Tô animada, porque final de semana tem folga dupla.
0: Trabalha hoje, vai pra casa e só volta segunda.
1: Eu também sou filha de Deus, né? Mereço uma folguinha, mas vamos com curtir certeza. O blush, hein, gente? Você não toque no radinho.
0: Beijocas.
1: Beijo, Paty.
0: Bom final de semana, curta bastante.
1: Obrigada.
0: Tchau, gente. Volto amanhã, a partir das 3 da tarde.
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2: Boa noite, meus amigos, e hoje o nosso papo é sobre seleção brasileira, porque amanhã teremos o último jogo do Brasil antes da estreia na Copa do Mundo. Às 7 horas da noite, o Brasil enfrenta o Egito em Cleveland, e a tendência é que Carlo Ancelotti faça algumas alterações em relação ao time que começou o jogo contra o Panamá. Na zaga, Marquinhos será titular, mas ainda não se sabe ao lado de quem. Naturalmente, o titular da posição seria o Gabriel Magalhães, mas existe a possibilidade do zagueiro do Arsenal ser poupado para chegar em melhores condições para a estreia contra Marrocos no dia 13. Caso isso aconteça, Léo Pereira deve ser o titular. Na lateral esquerda, Douglas Santos ganhou a vaga de Alexandro e também estará entre os titulares. No meio, Lucas Paquetá apareceu nos treinos na vaga de Luiz Henrique e Igor Thiago na vaga de Matheus Cunha. Rayan chegou a ser testado ali na vaga do Paquetá, mas a tendência é que o meia do Flamengo comece o jogo. Por hoje foi isso, meus amigos. Segunda-feira de manhã, eu tô de volta no Redação Paradiso.
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5: 6:01, boa noite pra você que tá super ligado aqui em 89,5, curtindo um sucesso atrás do outro aqui na Nova Paradiso. Tá começando o Hora do Blush dessa sexta-feira, 5 de junho de 2026. Eu sou Daniela Holanda, a Dani Deusa, e a gente tá super junto, né? Das 6 às 7:30 da noite aqui no Blush. Sentiu falta ontem do Blush? Mas eu tava aqui te fazendo companhia, né? Mas é diferente. Hoje o Blush tá de volta, vai levantar o seu astral, animar a sua noite. Esse programa super leve, que eu sei que você é muito fã. Então vem curtir o Blush, porque hoje o Blush traz os seguintes destaques. Falso médico que fazia abortos é preso após morte de mulher no Rio. Diretor da Polícia Federal cobra dos Estados Unidos prisão de foragidos e bloqueio do envio de armas. A gente ainda tem o De Patas pro Ar com a Pauline Machado. Tia Pauline sempre traz uma dica boa pra você cuidar muito bem do seu pet. Por aqui muita música, é um sucesso atrás do outro. E claro que tem que ter promoção. Você já tá aí com seu celular na mão. WhatsApp 998951895. Se não salvou, já salva. 998951895. Manda o seu nome completo pra concorrer hoje, valendo aqui par de convites pro show Viver é Melhor que Sonhar, uma celebração a Belchior, 10 de junho, quarta-feira, às 8 da noite, no Teatro Riachuelo Rio, aqui na Cinelândia, aqui pertinho. Ficou afim? Manda o nome completo e boa sorte. Aproveita e manda um beijo, um abraço, elogia o programa, elogia os locutores, que a gente gosta, tá? 998951895, boa sorte. Vem curtir o Blush, vem comigo, vem com a Deusa.

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1: Um falso médico que fazia abortos foi preso nesta sexta-feira após uma mulher morrer e outra ter ficado ferida. José Luiz Gonçalves realizava os procedimentos em uma clínica na Barra da Tijuca, na zona sudoeste do Rio. Ele foi encontrado em casa, em Benfica, na zona norte. De acordo com a Polícia Civil, o homem não é formado em medicina e executava os abortos em condições extremamente precárias, sem equipamentos cirúrgicos e materiais básicos para atendimento de emergência. Segundo as investigações, ele chegava a usar papel toalha durante os procedimentos.

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2: Bora saber do trânsito nessa sexta-feira pós-feriado. Sérgio Leão tá lá no Centro de Operações Rio e tem todas as atualizações. Boa noite, fala Leãozinho.
3: Vem comigo, Dani. Boa noite para você e para os ouvintes ligados aqui na Nova Paradiso, no Hora do Blush. Simbora destacar a situação do trânsito pela cidade do Rio de Janeiro, que tá ainda com aquela carinha de feriado. Eu começo pela ponte Rio-Niterói. Pro motorista que tá no sentido do Rio, fluxo normal, 13 minutos seu tempo de travessia. E no sentido Niterói, o motorista encontra dificuldade, lentidão do vão central ao pedágio, travessia já ultrapassando os 20 minutos. 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Peça o seu agora e eu volto já já com mais do trânsito aqui no Hora do Blush. Tá combinado, dona de folga dupla nesse fim de semana?
2: Tá combinado, Leãozinho. Não vem mexer com a minha folga não, hein, garoto. Deixa eu folgar tranquila.
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2: 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O Ministério das Relações Exteriores informou que o Brasil foi eleito para integrar o Conselho Econômico e Social das Nações Unidas. Uma mandato será exercido entre 2027 e 2029. O Brasil recebeu 181 votos dos representantes dos países que integram a organização. O Conselho, que é composto por 54 membros, é um dos principais órgãos da ONU e tem a tarefa de coordenar as agências especializadas das Nações Unidas, monitorando recomendações sobre os temas que envolvem comércio internacional, desenvolvimento, direitos humanos, condição da mulher, ciência e tecnologia, entre outros. Na avaliação da diplomacia brasileira, a eleição demonstra a importância do país no cenário internacional. E os aeroportos Santos Dumont e Tom Jobim operam normalmente para pousos e decolagens. Barcas, metrô, trens, BRT e VLT também circulam sem alterações, todos dentro do horário padrão. A previsão do tempo para o final de semana é de sol com algumas nuvens, mas sem chuva. Para amanhã, a temperatura máxima será 25 e a mínima 13 graus.
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0: quinta-feira. Tá curtindo Hora do Blush? Tá ligado em 89,5 e concorrendo. Você que já mandou sua mensagem, seu nome completo, seu boa noite, elogios ao programa, à programação, locutores, enfim, a gente gosta de um carinhozinho, de um chameguinho. Você que fez esse dever de casa, você tá concorrendo a par de convites pro show Viver é Melhor que Sonhar, uma celebração a Belchior. Quarta-feira, tá? 10 de junho, às 8 da noite, aqui pertinho, no Teatro Riachuelo Rio, aqui na Cinelândia. É uma beleza o Teatro Riachuelo, né, gente? Dá pra ir de metrô, é uma tranquilidade. Então, quem é que tá aqui ligadíssimo, curtindo o Blush e concorrendo, tá? O par de convite. O Antônio Lima, lá de São Gonçalo, tá por aqui. A Bia Freitas, o Aderano Luiz Marques, o Clóvis Santos de Oliveira, o Alcides Julião Lima, a Eunice Marinho, um beijo, Eunice. A Ana Luísa Leite, sempre muito carinhosa aqui no WhatsApp. O Danilo Renato Santos Marques Cedo e muitos outros ouvintes lindos, Blush Lovers. Não consigo ler o nome de todo mundo, não dá tempo. Mas olha, vocês moram no nosso coração aqui, no meu, da Dani Deusa e de toda a equipe, tá bom? Beijo, lindões, continuem. Tô torcendo por você, tá? Continua mandando sua mensagem que ainda dá tempo de concorrer. 99895-1895. Salva aí, 99895-1895. Boa sorte. Agora tem tia Pauline. Como anda a saúde mental do seu pet, hein?
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2: Olá, ouvintes de Patas pro Ar. Vocês sabiam que os pets também precisam de cuidados com a saúde mental? Exatamente. Cães e gatos, principalmente aqueles que passam muito tempo sozinhos ou que vieram de abandono, né? Trazem traumas no seu histórico de vida. Aqueles também que não passeiam muito, que não têm estímulos durante o dia a dia, todos esses podem desenvolver ansiedade, estresse e até depressão. Então, destruir objetos, latir em excesso, parar de comer, todos esses podem ser sinais de que o pet precisa de mais atenção, de um olhar mais atento a eles, né? Pode mostrar também que eles estão precisando de mais brincadeiras, de mais interação no dia a dia com os familiares ou até mesmo com um amiguinho da mesma espécie. Então, todo cuidado é pouco. Na dúvida, procure um médico veterinário, de preferência que seja especialista em comportamento de cão ou de gato. Fala com a tia Pauline, que a tia Pauline te ajuda a encontrar o melhor veterinário nesse aspecto. Um arroba é canal de estimação.
0: Tia Pauline é maravilhosa, sou muito fã, hein? Segunda-feira tem mais Dica Boa aqui no Blush.

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2: Olha ele de volta, ele que quer derrubar a minha folga. Sérgio Leão, direto do Centro de Operações Rio.
3: Tô por aqui, tô de volta, Dani. Embora destacar a situação ali pelo Túnel Rebouças, o motorista encontra dificuldades porque reflexos ali de um acidente, uma queda de moto, uma faixa tá ocupada na primeira galeria no sentido Lagoa devido a essa queda de moto ali no Túnel Rebouças. Bombeiros e Sete Rio no local, trânsito apresenta retenções ali no elevado Paulo de Fronten, reflexos desse acidente. 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E eu volto já já com mais do trânsito aqui, Dani.
2: Tá certo, Leãozinho.
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2: O diretor-geral da Polícia Federal, Andrei Rodrigues, chamou de equívoco a decisão dos Estados Unidos de classificar as facções criminosas brasileiras Comando Vermelho e Primeiro Comando da Capital como organizações terroristas. Andrei também defendeu a cooperação das autoridades brasileiras com os Estados Unidos para a prisão de foragidos que estão no território norte-americano e para o bloqueio do envio de armas para o Brasil. A entrada das organizações criminosas na lista norte-americana foi anunciada em 28 de maio pela Secretaria de Estado dos Estados Unidos e passou a valer hoje. E o dólar fechou a R$ 5,16 com alta de 1,94%. O euro a R$ 5,96, com alta de 1,43%. O Ibovespa fechou em queda de 0,65% aos 169.229 pontos.

Ivan Lins, Vitoriosa. Clássico de novela, né? Rock Santeiro, 1985. Ô, novela boa!

0: essa é pra sorrir.
1: Chegou a hora daquele sorriso gostoso, hein? Sexta-feira merece, né? Então vamos de notícia boa. Porque dois irmãos de 7 e 5 anos foram uniformizados numa loja no interior do Pará com apenas R$7, achando que o valor daria para comprar o presente da mãe. A cena emocionou funcionários e também o dono da loja. Sabe o que, que ele fez? Ele deu de presente a eles a bolsa que eles queriam comprar e devolveu aquele dinheiro que as crianças juntaram. O menino Josué e a menina Joelle, eles moram na zona rural da cidade de Afuá. O momento fofo e emocionalmente incrível, né? Foi registrado por pessoas que estavam numa loja. E aí o vídeo, com certeza, já tá viralizando, né? Com mais de 1,5 milhão de visualizações nas redes sociais. Em um dos inúmeros comentários, uma pessoa disse que conhece as crianças e que elas se esforçam muito, mas muito mesmo, para estudar, para continuar na escola. Gente, tem que valorizar, né? É um esforço que não é fácil, não. Muito orgulho dessa história contada aqui para você no Hora do Blush.
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2: Sérgio Leão de volta. Atualizações sobre o trânsito, direto do Centro de Operações Rio.
3: Na escuta, Dani, tô por aqui, tô de volta. Simbora destacar a situação ali pro motorista que tá pela Avenida Repelé, nas proximidades do estádio do Maracanã. Encontra ali boas condições indo em direção à Tijuca. Para você que quer alguma outra rota alternativa, pode seguir ali pela Rua Marise Barros. E para você que tá indo para as regiões do Meier ou ali para a região de Vila Isabel, pode optar pela Visconde de Niterói. Quem tá pela 24 de maio, encontra boas condições também na noite desta sexta-feira aqui no Rio. 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Garanta já seu ingresso e eu volto já já com mais do trânsito aqui, Dani.
2: Tá certo, Leão.
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2: Um possível acordo de paz entre Irã e os Estados Unidos tem 24 bilhões de dólares em ativos iranianos congelados como impasse. Em entrevista à CNN nesta sexta-feira, Mohsen Rezai, conselheiro militar do líder supremo iraniano, o Ayatollah Mojaba Khamenei, afirmou que o fim do conflito depende da aprovação do governo de Donald Trump para a liberação dos fundos. O Irã exigiu a liberação de 12 bilhões de dólares em fundos congelados assim que um acordo provisório for assinado com os Estados Unidos e outros 12 bilhões de dólares em um momento posterior. Ainda de acordo com o conselheiro iraniano, as negociações estão num impasse e é Trump quem precisa avançar agora.
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2: E a Prime Video divulgou a data de lançamento do novo filme nacional Corrida dos Bichos. Inspirado no Jogo do Bicho, o longa é ambientado em um Rio de Janeiro distópico, dividido entre jogadores e bichos, sendo estes participantes de uma corrida mortal para garantir sua sobrevivência. O elenco do longa conta com Rodrigo Santoro, Grazi Massafera, Bruno Gagliasso, Isis Valverde, Matheus Abreu, Seu Jorge, João Guilherme, Tainá Duarte e Anitta, que canta ainda uma nova versão da música Bichos Escrotos do Titãs no teaser. Com direção de Fernando Meirelles, Rodrigo Pesavento e Ernesto Solis, Corrida dos Bichos chega ao catálogo da Prime Video no dia 7 de agosto.

0: Michael McDonald, Ain't No Mountain High Enough, fechando o Blush dessa sexta.
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0: Olha, o Sérgio Leão de volta, direto do Centro de Operações Rio. Atualizações sobre o trânsito.
2: Tô por aqui, tô de volta, Dani. Simbora destacar a situação agora pro motorista que tá ali nesse momento pela Borges de Medeiros. Encontra ali uma ligeira lentidão, porém sem grandes dificuldades. O mesmo cenário ali pro motorista que tá pela Mário Ribeiro, deixando a Zona Sul, indo em direção ao centro da cidade. E também ali pro motorista que tá pela Epitácio Pessoa, na altura da curva do Calambo. Pela Orla, o motorista encontra melhores condições ali pela Delfim Moreira e pela Vieira Souto. 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Dani.
0: Aguardando a saideira, Leão.
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0: Chegamos ao fim do seu programa leve, divertido e super alto astral. Acabou o Blush dessa sexta, 5 de junho de 2026. Quero agradecer sempre você que está sempre ligadinho aqui em 89,5, curtindo Hora do Blush, curtindo a Nova Paradiso, um sucesso atrás do outro. Na segunda-feira tem mais Hora do Blush, das 6 às 7h30 da noite. Eu, Daniela Holanda, a Dani Deus, eu vou estar aqui com você, tá bom? Hoje quem interagiu pelo WhatsApp e levou par de convites para o show Viver é Melhor que Sonhar, uma celebração a Belchior, 10 de junho, quarta-feira, às 8 da noite, no Teatro Riachuelo, Rio. O sortudo foi o Alcides Julião Lima. Alcides Julião Lima, final de telefone 2817. Alcides, nossa equipe de promoção vai entrar em contato com você pelo WhatsApp a partir de segunda-feira, tá? Fim de semana não, segunda-feira, e vão explicar como você faz a retirada do seu prêmio. Você que participou e ainda não foi dessa vez, não desanima não, tenta de novo, vai ter sorteio já já, tá vindo aí o Jornal dos Esportes no ar, participa aqui, já deixa salvo aí 99895-1895 e eu volto já já, hein, às 8 da noite, eu tô de volta com 100 escalas, um sucesso atrás do outro pra você.
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15: Boa noite, em Brasília, 19 horas
16: e 30 minutos.
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17: Uma ótima noite para você sintonizado em 89,5 Nova Paradiso Rádio, que é um sucesso atrás do outro, agora também é um golaço atrás do outro, porque tá chegando no seu rádio, no seu celular, no seu computador, onde você estiver ouvindo, seja pelo rádio ou então pelo aplicativo. Tem gente que também acompanha lá pelo site novaparadiso.com e você vai sentar com a gente aqui na mesa do Jornal dos Esportes no Ar. Essa resenha do início da noite, onde a gente se chama para bater um papo, para falar de futebol, para falar de esportes no geral. Eu sou o Renato Cantarino, muito prazer, e aqui ao meu lado, Júlio Barbosa.
18: Salve, salve Cantarino, salve, salve todo mundo que tá ouvindo a gente na Nova Paradiso. Rapaz, dia dos namorados chegando, sempre tem uma pressãozinha, né? Começa a chegar aquelas mensagens, tá solteiro, né? A gente começa a ver os stories. Alguma pressão pra você, Renato?
17: Mais fácil eu jogar na seleção na Copa do Mundo que arranjar uma namorada até o dia 12.
18: Declaração polêmica, hein?
17: É. Mas junto aqui com a gente, Júlio Barbosa, não fisicamente no estúdio, mas sempre em nossos corações e através da tecnologia, ao vivo com a gente, a alguns quilômetros de distância, alguns dezenas de quilômetros, Pedro Chiaverini. Boa noite, Pedro.
19: Boa noite, Canta. Boa noite, Júlio. Que delícia esse friozinho, hein? Uma semana pro Dia dos Namorados. Estou vendo que o Júlio tá animado, hein? Falou que em 7 dias não arruma namorado, mas será que o Júlio consegue?
17: O Júlio é só acompanhar lá nos stories dele, que eu acho que esse fim de semana vai ter muita história pra contar.
18: Ô Pedro, nossa, namorado eu não sei, mas eu quero saber quando é que a gente vai ser convidado pra essa casa aí, hein?
19: Bora! Gostei!
17: Olha aí, mandou na lata! Pedro!
19: Ao vivo, quem sabe faz ao vivo. Já estão convidados.
17: Quem sabe faz ao vivo. A gente faz o programa direto daí. Leva o estúdio móvel e faz daí direto.
19: Já vimos que a conexão é boa, só fazer.
17: É isso. Meu amigo Pedro, como é que tá aí? Tudo certinho? Muita notícia hoje, né? Essa expectativa pro jogo da seleção amanhã.
19: Bombando, né? Carlo Ancelotti já fez algumas mudanças no time ali, que a gente bateu lá atrás, sobre o meio de campo, que não dava pra ter só apenas 2 jogadores. Carleto ouviu um Jornal do Esporte no ar, hein?
17: Exatamente, meu amigo. E Pedro, nós dois aqui do estúdio, você um pouquinho mais distante, mas tem quem senta com a gente aqui, né? Que é o ouvinte, que é aquela pessoa que ajuda a gente a fazer o Jornal dos Esportes no ar. 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Um par de convites para os cinemas da rede UCI. Mas peraí, não é só mandar nome, não. No Jornal dos Esportes é um pouco mais difícil para ganhar, hein? Você tem que dizer, tem que dar um palpite do placar do jogo amanhã. Brasil contra o Egito. Você tem que falar qual é o seu palpite. Se quiser, pode falar de quem serão os gols pela seleção brasileira. Então é só você mandar mensagem de texto, tá? 99 895 1895. Repetindo, salva aí no seu celular, DDD 21 99 895 1895, valendo um par de ingressos para a rede de cinemas e UCI. É só você responder pra gente qual o seu palpite de resultado pro jogo da seleção amanhã e quem vai fazer os gols se você votar em 1x0, 2x0, 2x2. Se for 0x0, ninguém faz gol.
18: E Cantarino, quem ganhar esse par de convites é o último passo pro namoro. Aquela rapaziada que tá enrolando a menina, tá ali só mentindo, esticando a corda, leva pro cinema e oficializa, né?
17: E qual a hora de dar o bote no filme, Júlio?
18: Rapaz,
17: qual o tipo de cena que você espera pra dar o beijo?
18: No trailer logo.
17: No trailer
18: já vai logo, já vai logo, já vai logo.
17: Então,
18: respeitando, obviamente, com todo respeito, mas... Dia dos Namorados.
17: Então, falando em trailer de filme, vamos ao trailer do Jornal dos Esportes no Ar.
20: Esses são os destaques da edição de hoje.
18: Tá chegando a hora, a uma semana da estreia na Copa do Mundo, o Brasil pega o Egito amanhã, com novidades na escalação.
17: Flamengo vai faturar uma grana boa por causa dos jogadores convocados para a Copa. Quanto? Já já a gente te conta.
18: Faltando poucos dias pro Dia dos Namorados, relacionamento de Tietê. Sim, Tietê. Com o Vasco pode estar com os dias contados.
17: O que já era fácil pode ficar ainda mais tranquilo. Independente Rivadavia deve perder dois titulares antes de pegar o Fluminense para a Libertadores.
18: Gabriel de Alba, eu te amo, só penso em você. Daqui a pouco a gente fala tudo sobre o dono da nova SAF do Botafogo.
17: É isso, muito papo sobre clubes cariocas, sobre seleção brasileira. E vamos chamar para o papo nosso amigo Pedro Chiaverini.
18: Salve, salve, Pedro. Como é que você tá aí, rapaz? Tá tomando um vinhozinho? Como é que tá o menu, Pedro? Como é que tá aí? Queijos e vinhos, como é que tá?
21: Eu não bebo em trabalho, não, mas a partir das 8 horas que eu tô liberado do expediente, vai ser um queijo e vinho, né? Você acertou em cheio, Felipe Barbosa. Não combinamos, hein?
18: Ô, Pedro, olha só. Agora é uma semana pra Copa do Mundo, irmão. Não tem mais pra onde correr, não tem mais polêmicazinha. É hora do Carleto, do Carlo Ancelotti, definir como é que a gente vai pra essa Copa do Mundo, Pedro. E pela possível escalação, né? A gente andou falando isso a semana inteira. Ele deve colocar o Paquetá ali como um terceiro homem. Vou dar aqui a possível escalação, Pedro, e depois você analisa pra gente. O Brasil deve ir a campo amanhã contra o Egito em Cleveland, nos Estados Unidos, às 7 da noite. Aliás, é um bom horário pra já tomar umas primeiras, né, Cantarino? 7 da noite já vê o jogo tomando umas, né?
17: E já vira a noite, domingo já vai, né? Já vai direto.
18: Então vamos lá, Pedro, atenção, hein? O Brasil vai a campo com Alisson, Wesley, ex-lateral do Flamengo, Marquinhos, capitão do PSG, Léo Pereira, zagueiro do Flamengo, e Douglas Santos na lateral esquerda. A grande mudança para mim é na meiuca, porque afeta o esquema tático. O Brasil deve ir com Casimiro, Bruno Guimarães, nenhuma novidade, mas entra Lucas Paquetá reforçando a meiuca. E na frente, Rafinha, Igor Thiago, que é o amor de Pedro Chiaverini, e Vini Júnior. Pedro, e aí?
21: Delícia de time, hein? Gostei. Prefiro do que aquele 4-2-4 kamikaze do Ancelotti. Eu vou bater nessa tecla porque a gente entende do riscado. Nós três sabemos o que estamos falando. A gente está falando há vários programas que não dá para o Carleto jogar com 4-2-4. Dois homens no meio de campo deixa o time muito vulnerável. Carleto sabe disso, ouviu a gente e trouxe o Paquetá. Por quê? Ali de 10, como o Matheus Cunha estava jogando, ele acaba sendo o meia avançado central, tendo os dois pontas e o ataque e o 9. É um losango, né? Um quadrado. Por isso que é o 4-2-4. Não dá para o Matheus Cunha, ele não tem esse perfil de voltar para marcar também. E o Lucas Paquetá, ele tem o famoso box-to-box, já virou até quase meme no nosso programa. Ele tem esse perfil box-to-box. Então, é Paquetá e escreve o que eu tô falando. Segundo tempo vai entrar Danilo nessa posição, porque o Carleto já falou, é um jogo para fazer testes. Então, ele vai testar o máximo de jogadores que conseguir. E uma coisa muito importante, canta, Júlio e ouvinte, não vai ser moleza igual foi o Panamá. Eu sei que o Panamá teve aquele 2-1 no intervalo, que a galera ficou meio assim, mas não vai ter 6, não. Egito é uma seleção chatinha, tem jogadores de Premier League, como o ataque Salah, que deixou o Liverpool agora, e o Marmoucho do Manchester City, de Pep Guardiola, que também deixou o clube. E tem o Trezeguet, que joga de lateral esquerdo, de ponta. Ele também já atuou na Premier League, não é o nosso Trezeguet francês, não, o Trezeguet egípcio. Então é um time ali que tem boa base na Europa.
18: Ô Pedro, isso que você está falando é muito importante, porque não tem como a gente conhecer todas as seleções que jogam contra o Brasil e vão atuar na Copa do Mundo. Por quê? O Pedro está falando em relação ao Egito. E na Copa do Mundo, o Brasil na primeira fase vai pegar Marrocos, Haiti e Escócia. Aí, rapaziada, se você acha que o Brasil vai pegar esses times e dar na cara, pode até dar. Mas Copa do Mundo costuma ter surpresa. Ninguém chegou lá de bobeira, né, Pedro? Ô Pedro, olha só, outra coisa, cara. Tem outras bolas aqui para levantar. A gente tá falando de futebol, mas tem outras bolas para levantar para você cortar, meu camarada. Hoje surgiu a notícia, Pedro Chiaverini, que o Estevão, do Chelsea, na verdade a contusão dele não era isso tudo, Pedro. Será que o Estevão não foi injustiçado, aí um disse-me-disse? Como é que pega essa história, Pedro?
21: Rapaz, será que isso é verdade? É, a gente tem que tomar cuidado para averiguar os fatos, porque se ele tiver condições de jogo em algum momento na Copa, obviamente, em algum momento, até oitavas de final, a gente poderia ter esperado. Até na minha cabeça é mais plausível esperar um jogador em atividade como o Estevão do que o Neymar. Mas eu não acredito, não, sinceramente. Eu acho que realmente é o sonho de todo jogador defender essa seleção brasileira, ainda mais disputar uma Copa do Mundo. Se o Estevão tivesse 1% de condições de estar nesse grupo, ele teria feito de tudo.
18: Então, a gente está falando de jovens, depois de um jovem que não foi, um jovem que foi, mas está reclamando de cansaço. Ô Pedro, tem um jogador na seleção que eu acho curioso, que é o Gabriel Magalhães. Eu converso com as pessoas sobre o Gabriel Magalhães e todo mundo fala quem é esse cara. Porque o que acontece é cada vez mais os jogadores saem muito jovens do Brasil. E às vezes a gente conhece um jogador tipo o Igor Thiago, que a gente falou outro dia, que começou no... É um andarilho do futebol, né? É, o Gabriel Magalhães, cara, que jogou a final da Liga dos Campeões, o time dele, o Arsenal, perdeu pro PSG do Marquinhos. Ô Pedro, o Gabriel Magalhães, ele pediu para ser poupado nesses amistosos. Como é que você vê isso? Um jogador tão jovem tem que ser poupado? Como é que é isso, Pedro?
21: Olha, assim, sendo bem sincero, eu acho que já passou daquela fase da gente dizer: ah, o cara ganha muito, tem que jogar quarta e domingo, quarta e domingo. O próprio Jorge Jesus gostava de falar isso, né? O Gabriel Magalhães vem de uma temporada muito desgastante na Premier League e ele sofre com muitas lesões crônicas também, principalmente as musculares. Esse cara precisa descansar, a gente precisa ter esse cara inteiro na Copa do Mundo, porque ele é um zagueiraço muito bom no jogo aéreo, na saída de bola. Ele é um dos artilheiros do Arsenal, porque o Arsenal tem uma bola parada muito forte, inclusive tem um treinador de bolas paradas. É muito curioso o Arsenal, para quem não acompanha a Premier League, o futebol inglês. O Arsenal, que é o atual campeão da Premier League e o vice-campeão da Champions, né? Perdeu pro PSG. O Arsenal, ele tem um treinador de bolas paradas. O que acontece? É escanteio pro Arsenal. O Arteta, que é o técnico, senta no banco e o auxiliar dele, que é o técnico das faltas e escanteios, assume o comando nesse momento. E numa dessas, o Gabriel Magalhães se tornou um dos maiores marcadores do elenco do Arsenal. Ele é um zagueiraço. Eu acredito, sim, que ele realmente esteja cansado, inclusive emocionalmente, né? Teve a perda do pênalti ali decisivo, que mexeu muito com ele. Mas eu prefiro poupá-lo de um amistoso, porque eu sei que ele vai entregar na Copa do Mundo, entendeu? Então eu prefiro ter esse cara 100% fisicamente e emocionalmente numa Copa do Mundo do que num amistosinho contra o Egito.
2: Júlio, esse tal de Gabriel Magalhães aí aguentava uma noite com a gente no Samba dos Guimarães, lá em Santa Teresa?
18: Ah, rapaz, hoje em dia, em 2026, eu acho que daria uma coça na gente. Mas quando eu te conheci lá atrás, há uns 10 anos, não dava, porque a gente ia 220 o tempo inteiro. 200, rapaz, eram. Poxa, são histórias impublicáveis aqui. Pedro Chiaverini, mas em condições normais de temperatura e pressão, Gabriel Magalhães pegaria a vaga do Léo Pereira, perfeito?
21: Perfeito, pegaria. Ele e Marquinhos, né? Vocês estão falando de jogadores, se aguentaria o ritmo. Rapaz, Léo Pereira aguentou muito ritmo no Flamengo, hein? O rapaz apareceu até no extinto Castelo das Pedras. Mas uma reportagem recente dele disse que após o jogo ele não demonstrava nenhum 1% de cansaço físico e propensão à lesão. Tem jogador que é privilegiado, a gente não pode duvidar do físico desses caras, não. Ainda mais na noitada, meus amigos.
18: Ô Pedro, indo quase terminando o assunto seleção brasileira, me chama atenção, cara, que eu acho que a gente vai ver muita camisa do Flamengo aí nos bares, nas reuniões da rapaziada, da torcida que vai ver os jogos do Brasil. Porque, vamos lá, o lateral direito do Brasil é cria do Flamengo. O Léo Pereira é atual titular do Flamengo e, aliás, até capitão quando o Arrascaeta não joga, né? A gente tem o Lucas Paquetá agora. Tem o Vinícius Júnior, que é cria do Flamengo. São vários jogadores que atuam no Flamengo e outros que foram formados pelo Flamengo e foram vendidos, né, Pedro?
21: Exatamente, tem Alexandre e Danilo, né? Danilo, autor do gol do título da Libertadores, já virou um ídolo rubro-negro de infância. Fora os jogadores das outras seleções, né? O Arrasca com esse problema físico, Carrascal na Colômbia, é muito jogador mesmo, identificado com o Flamengo. Será que vai ser uma Copa Rubro-Negra?
2: É isso, falando em Copa Rubro-Negra, eu vou ler a mensagem aqui do Adriano Lango, porque a camisa dele, a foto de perfil dele no WhatsApp é a camisa do Flamengo, olha que coincidência. Ele tá mandando aqui pra gente mensagem no 99895-1895, WhatsApp da Nova Paradiso. Brasil 3-0. Dois do compadre Washington e um da Sheila Mello.
18: Que isso?
2: Por causa do Tchan no Egito. Mandou bem, 3-0. Tá aqui também o Antônio José da Costa Cecílio. Falou que é mais conhecido no mundo do futebol como Tom Zé. Tá aqui o Luiz Roberto Barbosa, placar vai ser 1-0, só que pro Egito. Gol de Salah. Olha aí o Luiz Roberto, hein? Luiz Roberto achando que a seleção perde amanhã. Tá aqui também com a gente a Antônia da Costa Araújo. Boa noite, amigos. Ronaldo Domingos Alves, botafoguense de Campo Grande. Saudações, alvinegras. Placar para amanhã. 3-1 Brasil. O gol do Egito vai ser do Salah. Tá aqui também com a gente Olavo Chagas Ribeiro Neto, 3-1 Brasil. E a Marialba Soares Barbosa, 3-0 Brasil. O ouvinte que a gente estava falando, o Adriano Lango, ele falou, ó, joguei 10 anos no futebol do Flamengo, por isso que a foto de perfil dele é uma camisa do futebol de salão. Pedro Chiaverini, segurem um minutinho que a gente vai ouvir um clássico do rock nacional aqui. No Jornal dos Esportes no ar, a gente já volta com o papo. Manda mensagem aí, ouvinte, 99895-1895, valendo um par de ingressos para a rede UCI.
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1: E agora vamos para o quadro do dia, palpite aqui no Jornal dos Esportes. É claro que os palpites têm que ser para o jogo que vai ter no fim de semana, né? Os times cariocas não estão jogando, tá nessa pausa por causa já da Copa do Mundo. Então o jogo é amanhã às 7:30 da noite. É Brasil contra Egito, o último jogo do Brasil antes do início da Copa do Mundo. Já vários ouvintes aqui dando palpite. Deixa eu já passar aqui. O Vini Júnior, Guaraci Soares de Nilópolis está dizendo que 2-1. Os dois do Brasil serão do Vini Júnior. Wilson Amaral, 2-0. Vini Júnior e Luiz Henrique. Marcos Souza, 2-1. Gol do Paquetá. Ou gols do Paquetá, os dois do Paquetá. Parabéns para Dizo, parabéns aos amigos, em especial ao Júlio, nosso irmão de tatame. Abraço, Léo. Fala aí, quanto o Mengão vai receber diariamente da FIFA? Forte abraço, teu irmão de ficar agarrado, né?
2: Porra,
1: no chão, né?
2: Grande Léo, gente boa. Um forte abraço, forte abraço.
1: Forte abraço.
2: Flamenguista, papo, engano, flamenguista.
1: Não. Ângela Sá tá aqui com a gente também. Boa noite, garotos. Placar Brasil-Egito, 4-0 para o Brasil. E você, Pedro Chiaverini, acha que vai ser quanto o jogo amanhã?
3: Olha, eu tô com nossa ouvinte no primeiro bloco, deu um 3-1. Eu acho que vai ser por aí também, um jogo difícil. E eu acho que, de novo, as reservas vão definir o jogo, vão decidir o jogo. Então eu fico com os gols Igor, Thiago, Rayan e Endrick no segundo tempo.
2: Tem alguém apaixonado nesse programa pelo Igor Thiago, hein? E não sou eu.
3: Eu amo. Eu amo as histórias de vida das pessoas. E o Igor Thiago tem uma história de vida linda. Superou depressão, superou ansiedade, superou dificuldade financeira, como a maioria dos jogadores. Mas ele não tem vergonha de externar isso, não tem vergonha de focar na saúde mental dos atletas, que é algo muito importante. Então, sou do fã-clube do Igor Thiago. Não me decepcione, menino.
2: Rapaz, é tanta gente pedindo abraço desde que o programa começou que às vezes eu esqueço. E curiosamente, Brasil e Egito amanhã é em Cleveland. Por que eu lembrei disso? Porque o Rodrigo Almeida, que cresceu jogando bola comigo no aterro. Não foi no play não, amigo. No aterro. E no aterro o bicho pegava, porque às vezes a gente brigava com o time adversário e às vezes a gente brigava entre a gente. Sacou? E o Rodrigo sempre foi torcedor do Cleveland Cavaliers.
1: Olha,
2: sacou? Na época que a Bandeirantes transmitia os jogos da NBA pra cá, né? Eu torcia pro Chicago Bulls e torcia pro Cleveland. Mas um abraço pro amigo Rodrigo Almeida e pro irmão dele Pedro, dois vascaínos. Voltando pro palpite. O Brasil, cara, tá há uma semana da Copa do Mundo e não tem mais como testar, irmão. Não tem como testar. O amigo mandou o gol do Luiz Henrique tá no banco, sabe? Por mais que o Brasil tenha abandonado, na teoria, né, o 4-2-4 e partido pro 4-3-3, amanhã não tem como. 3-0 Brasil, vou dar um pro Paquetá. Pra fazer aquela dancinha merece sair. Quem dança merece, né? Vou dar um também pro Igor Thiago, paixão do nosso Pedro Chiaverini, né? E vou dar um também pro Marquinhos, capitão do PSG. 3-0 Brasil amanhã.
1: Eu acho que vai ser 1-0 Brasil, gol do Vini Júnior.
2: É mesmo?
1: Eu acho que vai ser vai ser magro.
2: Só 1-0
1: E é bom pra ir sem muita empolgação, pra chegar com o pé no chão na Copa do Mundo. Sérgio Leão, nosso amigo, jornalista aqui da Nova Paradiso, sempre aqui com a gente. Meu palpite vai ser 4-2. Agora, ele é um pé frio do caramba. Ele nunca tinha ido no Maracanã. Foi no Maracanã agora, o Flamengo perdeu. Pé frio, perdeu pro Palmeiras. Postou a foto lá, minha primeira vez no Maraca. Não assiste o jogo da seleção amanhã, Sérgio Leão. Vai dar ruim pro Brasil, cara. Olha, ele tá lembrando aqui, ó, e amanhã no estádio do Maracanã tem o primeiro show da turnê, Uma Hora em Contos de Samba, com Alcione, Jorge Aragão e Zeca Pagodinho.
2: Meu irmão.
1: Samba, é isso. E a Nova Paradiso vai marcar presença. A nossa equipe vai estar do lado de fora e também do lado de dentro do Maraca cobrindo esse evento, que é um marco na história do samba. Então, assistiu o jogo da seleção? Depois vai lá pro Maraca, que vai ter esse evento, o maior encontro do samba, com Alcione, Jorge Aragão e Zeca Pagodinho, e Sérgio Leão estará lá.
2: Aliás, Sérgio Leão é um cara bom pra ter o telefone dele, porque o cara sabe tudo de trânsito, né?
1: Sabe
2: tudo.
1: Você
2: vai sair, tá preso no trânsito, não sei o quê. E, cara, uma coisa, se tem uma... Se Pedro Chiaverini fica emocionado com o Igor Thiago, eu fico emocionado com a Marrom. Marrom me emociona demais. Alcione, tenho certeza que você tá ouvindo o nosso programa. Um beijo, mangueirense. Cara, que mulher, que voz. Eu sou completamente apaixonado por Alcione. Pedro Chiaverini, tá ouvindo a gente?
3: Tô ouvindo, vocês me ouvem?
2: Perfeito, olha só. Vamos sair um pouco de seleção, mas já falando também dos clubes. Ô Pedro, foram divulgados os valores que cada clube vai receber por dia por ter jogadores convocados pela seleção brasileira de Carlo Ancelotti. E o Flamengo, rapaz, vai faturar R$225 mil por dia. Rapaz, é muito jogador. A gente tem que lembrar que essa grana, ela vem pela CBF, né? Mas também pelas outras federações. O Arrascaeta tá lá, o Carrascal tá lá, né? Outros jogadores. Pedro, é uma boa grana. A torcida do Mengão tem que torcer pra seleção uruguaia, brasileira e longe, né, Pedro?
3: Tem que torcer pra ser uma final Brasil-Uruguai, né? Porque... O Arrasca voltando machucado, não vão nem sentir falta, vão até contratar outro, é muita grana, né? Cara, o futebol realmente é um business absurdo, né? Envolve cifras, assim, inimagináveis, é assustador esse valor, sinceramente, assustador, mas é o preço que o clube recebe por ceder seus atletas para a Copa do Mundo e poder perdê-los, como o Flamengo perdeu o Uruguai, o Arrascaeta, ninguém sabe por quanto tempo, né? Então, um mistério essa lesão dele, né?
2: Muito bem lembrado, porque ao mesmo tempo que, por exemplo, o Vasco vai ter um jogador, o Fluminense mais um jogador e o Botafogo um jogador. Ao mesmo tempo que o dinheiro entra, tem que lembrar que esses jogadores podem se machucar sério, tá? Olha só, Pedro, outra coisa sobre o Flamengo, pra gente já ir pro Vasco da Gama, é que o Flamengo vai ter durante a Copa uma missão que é recuperar Léo Ortiz e Jorginho, que estão sentindo contusões, e são jogadores fundamentais, né, Pedro?
3: É, realmente são fundamentais. O Jorginho teve uma fratura, né, no pé, mas acho que nesse período de Copa é o suficiente para recuperar. O Léo Ortiz acabou tendo uma lesão muscular, né, no último jogo, antes da parada para a Copa, mas eu acho que eles, na volta para a Copa, não serão problema, não. E são dois cracaços da linha, da espinha dorsal do Flamengo. Inclusive o Léo Ortiz, muita gente pedia ele na seleção em vez do Léo Pereira, né?
2: Rapaz, eu tô gostando das expressões que você tá mandando agora, um espinha dorsal, antes um box to box. Olha só, a gente tá caminhando pra reta final do programa, vou fazer um bem bolado aqui de Vasco, Fluminense e Botafogo e devolvo pra você, Pedro. Cara, o Independiente Rivadavia da Argentina pode perder dois jogadores, tá? Pros confrontos contra o Fluminense pela Libertadores, que só vão acontecer depois da Copa do Mundo. O Sebastian Villa e o Alex Arce podem sair respectivamente pro Boca Juniors e pra LDU. Ou seja, o Fluminense já tem a obrigação de ganhar do Independiente Rivadavia. Agora, então, mais ainda. E vamos lembrar que o caminho do Fluminense na Taça Libertadores é uma moleza, rapaziada. Porque depois do Independiente Rivadavia, que ninguém conhece, não vem falar que conhece porque não conhece, não, tá? O Fluminense pode pegar o Coquimbo Unido do Chile. Sim, Coquimbo Unido no Vale Rio. Ou o Platense da Argentina. Ah, é time argentino, não sei o quê. É Platense, irmão. Aí mais à frente tem Palmeiras, tem Flamengo, tem Cruzeiro, tá? Vamos falar de Botafogo, porque o Botafogo assinou hoje, Pedro, o contrato vinculante com a GDA Luma. Por que eu falei Gabriel de Alba no início do programa? Porque ele é o homem, é o mexicano por trás disso. Também é o homem que tem uma participação muito influente no Cirque du Soleil. E o Botafogo... Finalmente, rapaziada. Alô, torcida do Botafogo. Hoje é dia do Botafoguense tomar uma cerveja, ficar feliz. Chega de John Textor. John Textor nunca mais. Um cara que trouxe dinheiro pro clube, trouxe autoestima, dois títulos muito importantes. Mas o Botafogo hoje tem a SAF com uma dívida muito maior do que o clube associativo, o que é uma incoerência, porque a SAF foi criada para pagar a dívida do clube associativo. O Botafogo tá colecionando transfer ban na FIFA, isso é uma vergonha, porque, para quem não sabe, transfer ban, o clube fica proibido de inscrever novos jogadores, além de você perder credibilidade com torcedores, com a própria torcida, tá? E para terminar, o Vasco, porque o Tietê ainda pode sair do Vasco, porque ele não bateu o limite de jogos. Ele pode ir para outros times brasileiros. E vai ter uma reforma no gramado de São Januário. Pedro, é contigo.
3: Essa reforma que não sai nunca, hein, Pedrinho? Meu Deus do céu, acho que agora vai, hein? Sobre o Fusão, é o que você falou, Júlio. É ganhar ou ganhar, não tem mistério. Aí na próxima fase a gente vê quem pega. Agora acho que a notícia do dia é o Botafogo, né? Graças a Deus, João Texel vai sair do Botafogo. Ninguém mais aguenta esse gringo. Só uma coisa pro torcedor alvinegro: não se iluda com o novo dono. Agora o Botafogo vai sempre passar por donos e donos. Não existe mais projeto a longo prazo, não existe nada. O clube virou SAF. Então o torcedor do Botafogo, não se iluda. Vai investigar esse cara, vê se ele realmente tem condições de gerir o clube sem fazer as falcatruas que o Texton fez. Porque quando a gente foi pesquisar o passado do Texton, todo mundo sabia que ele tinha muitas enrolações jurídicas e, vamos falar suavemente aqui, né? Ele era um cara bem enrolado nos negócios dele. Agora, esse Alba eu não conheço. Cirque de Soleil é algo maravilhoso. Tomara que ele faça um grande espetáculo pela gestão do Botafogo.
0: Tomara que não vire uma palhaçada, né? Que não vire um verdadeiro espetáculo, um espetáculo de circo. Meu amigo Pedro Chiaverini, estamos chegando ao fim desta edição de sexta-feira. Depois de um descanso aí do feriado, a gente de volta aqui. Mas na segunda, às 19h30, tem Jornal dos Esportes no ar aqui na Nova Paradiso. E você aqui do estúdio com a gente, né, Pedrão?
3: Com certeza, canto da segunda, eu tô aí. Um abraço para você, um abraço pro Júlio, um abraço especial pros nossos ouvintes. Obrigado pela companhia e pelas mensagens de carinho que a gente não para de receber.
0: É isso mesmo. E aí, Júlio, bom fim de semana para você, amigo.
2: Ficamos por aqui. Quem quiser trocar uma ideia aqui comigo, Júlio Barbosa no ar. Júlio Barbosa no ar, tanto no Instagram quanto no TikTok.
0: É isso. Siga no Instagram, @jornal.2.esportes. É o único verificado, e também @novaparadiso.fm. O ganhador do par de ingressos para a rede de cinemas UCI foi Adriano Nogueira de Souza. Adriano Nogueira de Souza, final do telefone 8410, na segunda-feira, equipe de promoção da Nova Paradiso entra em contato com você, Adriano. Parabéns! Muito obrigado pela companhia, eu sou o Renato Cantarino e volto com os meus amigos e com você aqui na mesa com a gente na resenha, segunda-feira, às 19h30. Logo depois do intervalo, ela, Daniela Holanda, com uma hora de música sem intervalo. Beijo, Dani! Valeu, beijo, Dani!

0: 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Um excelente final de semana para você, Dani, que tá de folga dupla, né? Na segunda, a gente volta a conversar. Dani, tamo junto, um beijo.
1: Tamo junto, Leãozinho, obrigada. Ótimo final de semana e até segunda-feira, meu amigo.
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2: Existe um lugar em Cabo Frio que oferece uma aventura imperdível. É o passeio de quadriciclo pelo Parque das Dunas. Para quem visita a região, essa experiência emocionante é essencial, proporcionando uma maneira divertida de explorar as vastas dunas de areia branca. Recomendado para todas as idades, o passeio é uma oportunidade única de se conectar com a natureza, deslizando por paisagens deslumbrantes que tornam a visita a Cabo Frio ainda mais inesquecível. O ponto alto do passeio é a Duna Mãe, com mais de 30 metros de altura, sendo um local ideal para apreciar um pôr do sol espetacular. Além disso, o parque é uma unidade de conservação ambiental protegida por lei. Para mais informações, me siga no arroba Tatiana D'Angelo com dois L's.
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7: É isso aí, vamos curtir um sucesso atrás do outro direto, sextou, né? Sem escala chegando aqui em 89,5 e a nossa viagem começa com Crowded House.

Ao Jarro, we're in this love together, roupa nova, sapato velho, antes Lisa Stansfield, Cool and the Gang, Too Hot, é o Sem Escalas, um sucesso atrás do outro, direto pra você aqui em 89,5. E vamos continuar curtindo um sucesso atrás do outro, curtindo Sem Escalas, agora tem Titãs, Porque Eu Sei Que É Amor. Só que daqui a pouquinho, às 8h30 da noite, a gente vai ter uma interrupção aqui em 89,5, vamos entrar em rede obrigatória. A rede nacional para o pronunciamento nesse Dia Mundial do Meio Ambiente do ministro João Paulo Capobianco, com duração aproximada de 3 minutinhos, aqui em 89,5, na internet novaparadiso.com e no app Nova Paradiso. Você continua curtindo Sem Escalas.

0: Djavan, Oceano, fechando essa edição do Sem Escalas.
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0: A empresa de inteligência artificial Anthropic propôs uma pausa global no desenvolvimento de sistemas de IA cada vez mais potentes, diante de sinais de que os modelos mais recentes poderiam escapar do controle humano. Desenvolvedora dos modelos de IA do Claude, a empresa sediada em São Francisco, nos Estados Unidos, destacou em um relatório que a desaceleração mundial no desenvolvimento da IA de ponta poderia ser uma boa ideia, mas alertou que, se apenas uma empresa diminuir o ritmo, ela pode simplesmente ser ultrapassada pela concorrência. E o Instituto Nacional de Meteorologia manteve nesta sexta-feira o alerta amarelo, que indica perigo potencial em razão da queda de temperatura nos próximos dias. Em regiões de maior altitude no sul e sudeste, como a Serra da Mantiqueira e a Serra Catarinense, há possibilidade de geadas. O aviso abrange cerca de 2.600 municípios no Distrito Federal, Santa Catarina, Paraná, São Paulo, Rio de Janeiro, Minas Gerais, Espírito Santo, Bahia, Piauí, Tocantins, Goiás, Mato Grosso e Mato Grosso do Sul. A seguir, você fica com a transmissão da Voz do Brasil aqui em 89,5, mas você sabe que pela internet você pode continuar curtindo um sucesso atrás do outro. 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Eu, Daniela Holanda, a Dani Deusa, já vou ficando por aqui. Ótima noite de sexta-feira para você, um excelente final de semana. Esse fim de semana tô de folga, volto na segunda-feira às 18h em mais uma edição do Hora do Blush e eu te espero. Daqui a pouquinho, não se esqueça, às 22h, assim que termina a Voz do Brasil, Fabiano estará por aqui te fazendo companhia em mais uma edição do Good Times Paradiso. Ótima noite, bom fim de semana, até segunda!